0: Uma operação em 15 estados para desarticular o comércio de celulares roubados.
1: Numa primeira fase, foram enviadas notificações a pessoas que compraram aparelhos com notificação de roubo no programa Celular Seguro.
0: Com base nessas informações, foi montada a Operação Última Chamada, com foco nos comerciantes que estavam vendendo esses aparelhos.
2: Pelo menos 200 estabelecimentos comerciais localizados em 15 estados foram alvo da segunda fase da Operação Última Chamada, voltada ao enfrentamento de irregularidades relacionadas à venda de aparelhos celulares. O ministro da Justiça e Segurança Pública, Wellington César Lima e Silva, destacou que a operação pretende quebrar a cadeia que envolve o roubo e o furto de celulares.
3: A única forma de combatermos o crime organizado, bem como outras modalidades de criminalidade comum, é exatamente através dessa atuação integrada de todos os órgãos.
2: Como resultado da ação desta quinta-feira, 50 inquéritos policiais foram instaurados. Também foram realizadas prisões em flagrante e 635 aparelhos celulares foram recuperados. Cerca de 280 policiais participaram diretamente da operação nos 15 estados. O secretário nacional da Receita Federal, Robson Barreirinhas, alertou que os consumidores devem consultar o e-mail do aparelho sempre que for comprar um aparelho celular por meio do site ou do aplicativo Celular Seguro. O e-mail é o número de identificação único e global, que funciona como o CPF de um telefone celular. Segundo Barreirinhas, essa consulta deve ser efetuada mesmo no caso da compra de celulares novos.
3: Esse cuidado tem que ser feito também na aquisição de celulares novos em lojas não tão conhecidas, porque em uma das ações aqui nós encontramos caixas de celular novo, caixa vazia. Para que serve isso? Muitas vezes para esquentar o celular roubado. Às vezes, mesmo com aparência de novo, é importante que o cidadão, quando não seja de uma loja conhecida, verifique o e-mail para ver se aquilo lá não é produto de roubo.
2: Já a recomendação para os cidadãos que tiveram o celular roubado é que indiquem os dados do aparelho na plataforma Celular Seguro. Na internet, o site Celular Seguro pode ser acessado pela conta gov.br. Já o aplicativo está disponível para baixar de graça nas lojas de aplicativo para celulares. Reportagem Luana Karen.
0: E as Forças Integradas de Combate ao Crime Organizado, as FICOS, divulgaram os resultados da Operação Força Integrada 4, de combate ao tráfico de drogas e de armas, à lavagem de dinheiro e a organizações criminosas violentas.
1: Foram cumpridos em 20 estados 173 mandados de busca e apreensão, além de 137 prisões.
0: Também foram apreendidos 18 veículos avaliados em R$1,5 milhão, além de 7 armas de fogo, 49 munições, 11 quilos de cocaína e 90 quilos de maconha. Os bens bloqueados somam R$510 milhões.
1: As FICOS estão presentes em todo o país, com 41 unidades que promovem o compartilhamento de informações de inteligência e atuação integrada.
0: Uma oportunidade para empresas privadas ou públicas que estão com pendências na Receita Federal.
1: Até o dia 10 de novembro, elas poderão ajustar os pagamentos de PIS, PASEP e COFINS sem a incidência de juros de ofício.
4: A regularização é destinada a empresas privadas, órgãos públicos e entidades sem fins lucrativos, que pagam PIS, PASEP e COFINS. A iniciativa faz parte da ação de regularização de créditos da Receita Federal e busca o ajustamento espontâneo das obrigações tributárias. De acordo com a Receita, existem inconsistências que somam R$1,3 bilhão. Os avisos para regularização foram enviados pelos Correios e para a Caixa Postal do Contribuinte no portal ECAC, o Centro Virtual de Atendimento. Para fazer a regularização, não é preciso comparecer às unidades da Receita, nem enviar comprovação das retificações. O prazo para que esses contribuintes façam os pagamentos sem a incidência de juros de ofício vai até o dia 10 de novembro. Após essa data, a Receita Federal vai realizar novas verificações e os contribuintes que não efetuarem os pagamentos serão fiscalizados. Na última edição dessa ação, foram regularizados R$900 milhões. Thaísa Vitória para a Voz do Brasil.
0: Há um ano, o Brasil dava um passo importante para garantir os direitos das crianças e adolescentes. Era sancionado o ECA Digital.
1: Inspirado no Estatuto da Criança e do Adolescente de 1990, que foi um marco para a proteção dos pequenos, o ECA Digital trata das obrigações das plataformas com a segurança deles, também no ambiente virtual.
0: Mais cedo, eu conversei com o diretor da Agência Nacional de Proteção de Dados, IAG Miola, sobre os avanços desse novo marco legal e as mudanças que estão sendo implementadas para uma navegação mais saudável nas mídias digitais. Acompanhe. Diretor, bem-vindo à Voz do Brasil para a gente falar desse marco que é a criação do ECA Digital, né? O que, que o senhor destaca como principais avanços trazidos por essa legislação ao longo desse período?
5: Acho que tem uma mensagem central dessa legislação para as plataformas digitais, que é que a partir de agora elas têm um dever de atuar preventivamente para evitar que danos e riscos para crianças e adolescentes sejam consumados, para que eles aconteçam nas plataformas digitais. Então é um dever de agir de maneira preventiva e proativa. As plataformas têm que, desde a concepção do produto que oferecem para crianças e adolescentes, durante toda a operação desse produto, tem que tomar conta, né, tem que tomar medidas para que esse produto seja muito seguro para crianças e adolescentes. Isso se concretiza em uma série de obrigações que essa legislação cria para as plataformas digitais no Brasil. Então, por exemplo, as plataformas com o ECA Digital passam a ter um dever de adotar medidas que evitem que crianças e adolescentes sejam expostas a conteúdos ou práticas que podem colocar em risco a sua integridade física, como práticas conhecidas de incentivo ao suicídio ou automutilação. É uma outra obrigação muito concreta que o ECA Digital traz é o dever das plataformas digitais de prevenirem que o uso da plataforma ou do serviço digital seja compulsivo, excessivo por crianças e adolescentes. Então há um dever aqui de mudar, né, incentivos que as plataformas às vezes fazem para um uso para as crianças e adolescentes ficarem conectadas excessivamente, né, de maneira, ou seja, são medidas para evitar o vício nas plataformas digitais. Um outro exemplo são obrigações das plataformas garantirem que crianças e adolescentes tenham contato apenas com conteúdos que sejam adequados à sua idade. E para mencionar um último exemplo aqui de uma obrigação das plataformas digitais criadas pelo ECA Digital, está a obrigação de que as plataformas ofereçam mecanismos de supervisão parental. O que, que significa isso? Ferramentas para que os pais, as mães, os responsáveis por crianças e adolescentes consigam acompanhar o uso das redes sociais e das plataformas em geral por crianças e adolescentes e fazer escolhas para que esse uso seja o mais seguro para essa criança e para esse adolescente. Então, por exemplo, limitar, né, ferramentas que permitam ao pai ou à mãe limitar o contato da criança ou do adolescente com estranhos, ferramentas que permitam limitar o tempo de uso e assim por diante.
0: Grande parte dessas obrigações está ancorada na questão da aferição da idade, né? Para que essas políticas sejam implementadas, é preciso fazer a aferição da idade. E está correndo o prazo para as plataformas se adequarem a isso. O que, que elas precisam fazer até o início do ano que vem?
5: Para cumprir uma obrigação que eu mencionei aqui, de garantir que crianças e adolescentes tenham contatos com conteúdos que são adequados à sua idade, a plataforma precisa saber se o usuário é ou não uma criança ou um adolescente. Então precisa aferir a idade deste usuário. E o ECA Digital dá uma mensagem muito clara, principalmente para aqueles conteúdos, produtos e serviços que são considerados proibidos para crianças e adolescentes do ponto de vista da lei brasileira. Então, o álcool, o tabaco, as bets, né, os serviços de aposta, os conteúdos pornográficos, isso é considerado pela lei brasileira proibido para menores de 18 anos. Então, o que o ECA Digital, nesse caso, faz é proibir aquela autodeclaração. Então, o ECA Digital diz, ó, não funciona mais simplesmente ter aquela mensagenzinha de dizer eu tenho mais de 18 anos e poder acessar. Tem que ter um mecanismo que funcione de maneira adequada e efetiva. O que a NPD fez quando o ECA Digital entrou em vigor em março desse ano foi estabelecer um cronograma para que as plataformas consigam se adequar a essa obrigação, porque ela é uma obrigação também tecnicamente complexa, né? Então a NPD já em março desse ano publicou uma série de orientações para as empresas dizendo, ó, o que a gente espera desses mecanismos que vão ser adotados, que vocês devem adotar para aferir idade, é que eles tenham algumas características, que eles sejam confiáveis, como diz a lei brasileira. O que, que significa isso? Eles têm que ter acurácia, ou seja, eles têm que acertar a idade do usuário, né? Então, eles têm que ter alguma confiabilidade de que eles vão analisar de maneira adequada qual é a idade daquele usuário. Outra característica que a NPD diz que é importante é eles têm que ter robustez. O que, que significa isso? Não pode ser fácil fraudar esse mecanismo, senão ele não vai ser efetivo. Então a gente viu alguns, né, sair na imprensa antes mesmo do ECA digital entrar em vigor, exemplos de crianças ou adolescentes que simplesmente, por exemplo, no mecanismo de aferição de idade que faz o reconhecimento facial, pintam uma barba para se passar por uma pessoa adulta. Se o mecanismo de aferição de idade não consegue identificar que isso é uma fraude, isso é um mecanismo que ele não é confiável. E tem que ser mecanismo também, outra característica importante, que respeitem a privacidade, que protejam os dados dos usuários. Então a NPD começou orientando as plataformas sobre de que maneira elas devem adotar esses mecanismos. E o que a gente está fazendo desde março agora é detalhar esses requisitos técnicos para que as plataformas saibam exatamente o que, que a NPD, que é o órgão regulador responsável por fiscalizar essa obrigação, espera das plataformas. E a NPD também já começou a fiscalizar. Então a gente já começou uma fiscalização, que a gente chama de monitoramento, que é para saber em que medida as empresas estão se adequando a essas obrigações. Quando o detalhamento técnico do que a NPD espera em relação a essa obrigação de aferição de idade estiver pronto, e a gente espera que isso aconteça nas próximas semanas, a NPD vai entrar numa nova fase, que é uma fase de fiscalização, aí eu diria a todo vapor. Que daí todo mundo sabe o que, que se espera, todas as plataformas sabem o que, que se espera dos mecanismos de aferição de idade, e aí a NPD vai começar a cobrar integralmente o cumprimento dessa obrigação. A gente já está monitorando, ou seja, já estamos acompanhando quem está adotando e estamos em diálogo com quem ainda não adotou e tem que adotar esse mecanismo de verificação de idade para entender como é que essas empresas estão planejando cumprir a lei, já que conforme o cronograma que a NPD divulgou, a partir de janeiro do ano que vem haverá uma cobrança muito intensa de que esses mecanismos estejam plenamente em funcionamento no nosso país.
0: E tem um outro prazo vencendo hoje também, que é o dos relatórios de transparência que eles têm que apresentar, né? Quais são as informações que têm que estar nesses relatórios?
5: Perfeito. Esses relatórios de transparência são algo também muito importante, uma obrigação nova que o ECA Digital trouxe para as plataformas. E é uma obrigação muito relevante, eu diria, porque é a maneira pela qual o ECA Digital obriga as empresas a prestarem contas de como é que elas estão atuando para cumprir todas essas obrigações do ECA Digital. E hoje, como você muito bem ressalta, é o prazo que a NPD determinou para as empresas fazerem a publicação, pela primeira vez no Brasil, desse relatório de transparência. Quem é que tem que publicar esse relatório de transparência de acordo com a lei? Todas as empresas ou plataformas que tenham pelo menos 1 milhão de usuários, que sejam crianças e adolescentes. E tem a obrigação de publicar um relatório de transparência nos seus próprios sites, em português, para que todos os usuários no Brasil consigam compreender, contendo informações como quais são os canais de denúncia disponíveis dentro dessa plataforma para receber denúncias e como é que essa plataforma processa eventuais denúncias, né, de violações que estejam acontecendo dentro da plataforma. Outra informação que precisa conter esse relatório de transparência. As empresas vão ter que mostrar dados sobre quantas denúncias recebem, como é que processam, né, essas denúncias, como é que moderam conteúdos, como é que fazem a moderação de contas, né, se decidem, por exemplo, bloquear determinados usuários por respeito às regras da plataforma ou às regras do ECA Digital, como é que isso funciona. E um terceiro conjunto de informações também muito importante que deve constar nesse relatório de transparência diz respeito à avaliação de impacto das plataformas sobre os seus próprios serviços, ou seja, as plataformas vão ter que publicar ou publicizar quais são os principais riscos que identificam nos seus produtos e serviços para crianças e adolescentes. Então é um conjunto de informações muito importante para que a sociedade brasileira como um todo consiga acompanhar de que maneira as plataformas estão se adequando e cumprindo essas obrigações criadas pelo ECA Digital no Brasil.
0: Muito bem, nós conversamos com o IAG Miola, diretor da Agência Nacional de Proteção de Dados. Muito obrigada, diretor, pela sua entrevista à Voz do Brasil.
5: Obrigado.
1: Empresas de transporte que pagarem abaixo do peso mínimo do frete agora correm o risco de serem punidas?
0: A Agência Nacional de Transportes Terrestres, a ANTT, vai suspender o registro das transportadoras que descumprirem de forma recorrente o valor do frete.
6: A Agência Nacional de Transportes Terrestres, a ANTT, iniciou os procedimentos para suspender cautelarmente empresas que descumprem de forma reiterada o piso mínimo do frete rodoviário. A suspensão do Registro Nacional de Transportadores Rodoviários de Cargas, o RNTRC, vai ser publicada no Diário Oficial da União e terá efeito 72 horas depois. O prazo pode variar de 5 a 30 dias para empresas que acumularem mais de 4 autuações em datas diferentes, no período período de 6 meses, quando houver risco de continuidade das irregularidades. A fiscalização foi reforçada por novas regras que ampliaram o controle das operações de transporte. A repetição das infrações também

0: Índice de trânsito no país.
1: Os acidentes de trânsito causam cerca de 1 milhão e 200 mil mortes por ano no mundo, segundo a Organização Mundial da Saúde. E o Brasil ocupa o segundo lugar no número de óbitos por esses sinistros. Durante a abertura da Semana Nacional de Trânsito, especialistas em trânsito e segurança viária nacionais e internacionais discutiram pela primeira vez como colocar a ciência a serviço da vida no trânsito. Os técnicos vão usar como ponto de partida dados do Centro Nacional de Estudos de Sinistros de Trânsito na investigação preventiva de acidentes graves. Criado em maio, o Sinest é inspirado no modelo do CENIPA, que investiga acidentes aeronáuticos. Para o ministro dos Transportes, Jorge Santoro, o objetivo é transformar conhecimento científico em prevenção.
2: O CENIPA é referência não só no Brasil, mas no mundo inteiro, e a gente foi beber dessa experiência para a gente poder avançar num novo ciclo de estudos em que a gente consiga produzir materiais fundamentais para a gente avaliar o que precisa ser feito para a gente poder ter uma agenda de correção. O trabalho nosso aqui é identificar as causas, buscar novos caminhos para resolver esses problemas e para a gente evitar novos acidentes.
1: A ideia é abrir um espaço de diálogo, cooperação e construção conjunta para aproximar experiências internacionais da realidade brasileira. Para o secretário nacional de trânsito, Adroaldo Catão, com o Centro Nacional de Estudos de Sinistros de Trânsito, o Brasil inaugura um novo modelo de gestão de trânsito.
3: O debate tem que se dar sobre os dados e até que ponto aqueles dados podem ou não levar a iniciativas A, B, C e analisar as consequências, analisar os resultados. Isso é muito importante.
1: A Semana Nacional de Trânsito 2026 vai de 18 a 25 de setembro, período em que o país amplia a mobilização e a reflexão sobre a segurança viária e sobre a responsabilidade que cada um tem na construção de um trânsito mais seguro. O tema das ações de 2026 é Desacelere, seu bem maior é a vida. Reportagem Cleide Lopes.
4: Bom, como nós ouvimos aí na matéria da Cleide Lopes, o conhecimento científico pode contribuir em diversas áreas da nossa vida. É disso que a gente trata no quadro Ciência na Prática.
0: E hoje o assunto é sobre um inseto fundamental para o equilíbrio da natureza, a abelha.
4: Você sabia que existem milhares de espécies além daquela tradicional que produz mel e tem ferrão?
0: Uma pesquisa da Universidade de São Paulo se dedica a decifrar a evolução desse animal importante para a produção de frutos e reprodução de plantas.
5: Ciência na Prática.
6: Muito além dos zumbidos nos jardins, as abelhas guardam uma diversidade surpreendente de espécies nativas.
7: Eu sou Eduardo Almeida, sou biólogo, professor do Departamento de Biologia da Universidade de São Paulo. A pesquisa que nós desenvolvemos se baseia principalmente no entendimento da diversidade de abelhas. A pesquisa, ela teve, né, para diferentes grupos de abelhas que nós pesquisamos, e eu vou dar uma ênfase às abelhas como um todo e às abelhas sem ferrão. Eu acho que nos últimos 30, 40 anos, nós pudemos entender a evolução das abelhas de uma forma como não havia um precedente anteriormente. Mais recentemente, nós tivemos avanços muito importantes da genética e até mesmo de comparações entre genomas de grupos de abelhas. Isso abriu uma janela para a compreensão das diferenças e das similaridades, que foi muito importante para o entendimento da evolução dos seres vivos.
6: Ao cruzarem dados de DNA com a anatomia detalhada dos insetos, cientistas da USP mapearam como as abelhas se transformaram ao longo de milhões de anos, um conhecimento crucial para proteger espécies e garantir a polinização nas lavouras.
7: As abelhas são conhecidas da toda a população, mas normalmente não se entende a quantidade de espécies que existem, as diferenças entre elas. Então foram duas pesquisas similares, né, que buscaram então entender a história evolutiva evolutivo, produzindo então um avanço, fornecer um norte. E mais recentemente nós fizemos duas publicações que documentaram então as diferenças anatômicas e nos permitem então entender como a anatomia das abelhas evoluiu ao longo dessa história. Essa etapa então concluiu, né, um passo importante da pesquisa proposta, e os desenvolvimentos previstos para o futuro incluem o entendimento

0: conhecimento de questões específicas, né, a evolução de determinados comportamentos, que tem consequências para entendimento da diversidade, as perspectivas para interações desses grupos de organismos com plantas e com outros organismos ao longo do tempo evolutivo.
1: Acompanhe a pesquisa na página da Universidade de São Paulo. E esse foi o Ciência na Prática, com produção de Warby Kalil e edição de Edinaldo Júnior. E nosso encontro com o Saber Científico volta na próxima semana. Até lá!
2: O valor da produção agrícola brasileira alcançou mais de 920 bilhões de reais.
3: Os destaques foram para as culturas de soja e milho.
4: 927 bilhões e 200 milhões de reais. Esse foi o valor alcançado pela produção agrícola brasileira em 2025, segundo dados divulgados nesta quinta-feira pelo Instituto Brasileiro de Geografia e Estatística, o IBGE. O valor é 18,4% maior do que havia sido registrado em 2024. O avanço na produção brasileira foi impulsionado por culturas como a soja e o milho, que juntas responderam por quase 90% da produção de grãos do Brasil. Henrique Noronha, analista da pesquisa do IBGE, explica os fatores que influenciaram no resultado.
5: Questões climáticas que propiciaram uma melhor condição na condução das culturas nas principais regiões produtoras. Como as condições climáticas foram favoráveis, teve aumento de produtividade na maioria das lavouras, com exceção de algumas regiões no Rio Grande do Sul e Oeste Paranaense e áreas do Nordeste que sofreram com a seca.
4: O Centro-Oeste superou o Sudeste e assumiu o primeiro lugar no ranking de valor da produção agrícola, com alta de quase 32%, totalizando 288 bilhões de reais. Somente o estado do Mato Grosso foi responsável por quase 18% de toda a produção nacional. Em todo o país, a área colhida foi de mais de 100 milhões de hectares, aumento de 4,2% em relação a 2024. Reportagem Gabriela Noronha.
2: E essas foram as notícias do governo federal.
3: Uma realização da Secretaria de Comunicação Social da Presidência da República.
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3: Fique agora com as notícias do Poder Judiciário e do Congresso Nacional. Uma boa noite.
2: Boa noite e até amanhã.
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8: STF suspende decisão que determinava a execução de emendas parlamentares de 2025 em Teresina, Piauí.
9: Para o STJ, criptomoedas podem ser usadas para pagar obrigações contratuais e variação de valor não é justificativa para invalidar negócio.
8: Acordo de 193 milhões de reais beneficia quase 800 trabalhadores na Bahia.
9: Boa noite, eu sou o Arthur Filho.
10: E eu sou Walter Lima.
9: O Supremo Tribunal Federal suspendeu a decisão que determinava a execução de emendas parlamentares de 2025 em Teresina, no Piauí.
8: A decisão foi do presidente do STF, ministro Edson Fachin, que analisou um pedido de suspensão contra decisão do Tribunal de Justiça do Piauí, que havia atendido à solicitação de um vereador de Teresina para determinar o pagamento das emendas. Carolina Chaves.
11: No Supremo, a suspensão foi pedida pelo município de Teresina, que argumentou o risco de grave lesão à economia pública. O município alegou que o cumprimento da ordem exigiria anular despesas já programadas, podendo comprometer serviços nas áreas de saúde, educação e infraestrutura. Ao acolher o pedido do município, o ministro Edson Fachin verificou que as 9 emendas somam valores que não foram empenhados no ano passado, nem inscritos em restos a pagar. Por isso, a execução causaria uma mudança no orçamento deste ano. O presidente do Supremo ressaltou que, embora as emendas parlamentares individuais sejam de execução obrigatória, a implementação precisa seguir as normas legais de planejamento e execução das despesas.
9: É válida a cláusula de contrato que prevê o uso de criptomoedas na compra de bens entre particulares.
8: Para o STJ, o negócio é válido, mesmo que esses aditivos digitais não sejam considerados moeda de curso obrigatório no Brasil como o real. Fátima Uchoa.
10: A vendedora de um carro e de um imóvel ajuizou ação de rescisão contratual e nulidade de cláusulas contratuais que previa uma transferência de um tipo de criptomoeda como parte do pagamento. O Tribunal de Justiça de Santa Catarina determinou a rescisão do contrato de compra e venda do imóvel, mas manteve a validade quanto ao do veículo. No STJ, a relatora ministra Nancy Andrighi apontou que a lei assegurou que esses ativos digitais possuem valor e podem ser usados em pagamentos ou investimentos. E por sofrer variações no poder de compra, as partes devem avaliar os riscos antes de aceitar a criptomoeda como forma de pagamento.
9: Aplicativo e-título passa a enviar alertas com orientações para as eleições 2026.
8: As notificações reforçam informações sobre serviços da Justiça Eleitoral. RIMAC Souto.
12: O Tribunal Superior Eleitoral iniciou o envio das notificações oficiais pelo aplicativo e-título. Os alertas orientam eleitoras e eleitores com informações dos serviços eleitorais, consulta aos locais de votação e contribui para o enfrentamento da desinformação. O aplicativo substitui o título eleitoral de papel para quem tem a biometria cadastrada e fotografia no aplicativo e pode ser utilizado como documento de identificação no momento da votação. O e-título está disponível gratuitamente nas lojas oficiais de aplicativos para Android e iOS. É importante manter o aplicativo atualizado e ficar atento aos comunicados oficiais emitidos pelo TSE ao longo do período eleitoral.
9: Acordo de 193 milhões de reais beneficia quase 800 trabalhadores na Bahia.
8: A ação faz parte da Semana Nacional da Execução Trabalhista, mutirão promovido para acelerar o pagamento de dívidas judiciais trabalhistas. Larissa Batista.
13: 761 trabalhadores fecharam por meio do Sindipetro um acordo de 193 milhões de reais com a Petrobras. A negociação foi feita pela Justiça do Trabalho, na Bahia. E eles são apenas algumas das milhares de pessoas beneficiadas pelo mutirão da Justiça do Trabalho em todo o país. Já foram arrecadados mais de 3 bilhões de reais em cerca de 56 mil audiências, realizadas nesta edição da Semana Nacional da Execução Trabalhista.
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9: A você, uma boa noite.
8: E até amanhã.
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15: Eu sou Humberto Pinheiro e estes são os destaques de hoje do Jornal do Senado, que começa agora. Lei do Redata cria incentivos fiscais para a instalação de data centers no Brasil. Novas regras da ANAC prevêem multa e suspensão para passageiros indisciplinados. Senado vai analisar marco legal para reduzir riscos de atividades com agentes biológicos. Boa noite. A Presidência da República sancionou a Lei do Redata, que cria incentivos fiscais para instalação e ampliação de centros de processamento de dados, os data centers. A medida busca estimular investimentos no setor e fortalecer a infraestrutura digital do país. Em contrapartida aos benefícios fiscais, as empresas terão de cumprir regras e metas previstas na legislação. A nova lei também estabelece punições para os casos de descumprimento das exigências e dos compromissos assumidos pelos beneficiários. Repórter Douglas Castilho.
16: Com as novas regras, o Estado brasileiro abrirá mão já esse ano de arrecadar o equivalente a 5,2 bilhões de reais em troca de incentivar um setor considerado estratégico pelos parlamentares. As isenções de impostos serão concedidas na compra de produtos de tecnologia da informação e comunicação, além de componentes eletrônicos a serem utilizados nas novas infraestruturas. A líder do governo governo. No Senado Federal, senadora Tereza Leitão, do PT de Pernambuco, manifestou otimismo com o texto.
17: O Brasil deve ser potência da economia digital, conciliando soberania tecnológica, desenvolvimento, sustentabilidade e segurança pública.
16: Durante a audiência pública no Senado, especialistas apresentaram preocupações com a sustentabilidade ambiental e social dos empreendimentos. Por isso, a lei traz mecanismos de contrapartida para que a empresa participe do REDATA, como firmar o compromisso com energia limpa e eficiência hídrica. Caso os requisitos não sejam cumpridos, a empresa deverá pagar todos os tributos isentos com juros, além de multa de mora.
15: E as novas regras da ANAC para passageiros indisciplinados já estão em vigor. A resolução classifica as condutas de acordo com a gravidade e prevê punições que vão de orientações a multas de até R$ 17.500. Em casos mais graves, o passageiro pode ter o direito de voar suspenso por até 12 meses. Entre as condutas consideradas gravíssimas estão agressões físicas contra tripulantes, atentados contra a dignidade sexual e tentativas de acesso não autorizado à cabine de comando. A reportagem é de Luísa Mello.
18: As novas regras da Agência Nacional de Aviação Civil, a ANAC, para passageiros indisciplinados, começam a valer a partir desta semana. Os casos de má conduta devem ser classificados de acordo com a gravidade e as punições variam de instruções ao passageiro a multa de R$ 17.500 e suspensão temporária do direito de voar por até 12 meses, para casos considerados como graves e gravíssimos. Entre os comportamentos julgados como gravíssimos, estão incluídos violência física contra membro da tripulação e atentado contra a dignidade sexual de tripulante ou passageiro. Ricardo Mota, especialista em direito do consumidor, aponta que um dos maiores desafios das novas normas é a aplicação prática.
19: A régua ficou mais clara no papel. A régua real só vai aparecer quando os primeiros casos concretos forem discutidos, seja na justiça, seja nos canais de defesa do consumidor.
18: As regras são válidas para voos domésticos, incluindo trechos nacionais conectados a voos internacionais.
15: Para reduzir riscos de atividades com vírus, bactérias, toxinas e outros agentes biológicos, o senador astronauta Marcos Pontes, do PL de São Paulo, apresentou um projeto de lei que cria um marco legal da biossegurança e bioproteção. O texto apresenta diretrizes de produção, armazenamento, transporte e descarte de materiais biológicos para instituições que vão desde universidades e laboratórios de diagnóstico médico até grandes centros de pesquisa. Pesquisa tecnológica sem engessar a liberdade científica. Repórter Márcio Maturana.
20: O avanço acelerado da biotecnologia traz oportunidades, mas também traz preocupação sobre segurança. Por isso, o senador astronauta Marcos Pontes, do PL de São Paulo, apresentou um projeto de lei que cria o marco legal da biossegurança e bioproteção, com regras claras para qualquer atividade que envolva agentes biológicos, como vírus, bactérias, toxinas ou materiais genéticos. São diretrizes de produção, armazenamento, transporte e descarte que deverão ser seguidas por instituições que vão desde universidades e laboratórios de diagnóstico médico até grandes centros de pesquisa tecnológica, sem engessar a liberdade científica. O texto aguarda a definição das comissões por onde deverá ser discutido e votado. As medidas de biossegurança são ações práticas para evitar que um vírus, bactéria ou toxina escape por acidente ou contamine profissionais e o meio ambiente. Já as medidas de bioproteção são controles para impedir ações como roubo, sabotagem e uso indevido de informações. O projeto prevê também a criação de uma coordenação nacional permanente e um sistema integrado de informações para proteger dados de segurança nacional. Sobre tecnologia biológica com inteligência artificial e outras semelhantes, o projeto cria a categoria de pesquisa de uso duplo de preocupação. São considerados estudos com fins legítimos, mas que podem ser usados para causar dano. Neste caso, precisa passar por avaliação e supervisão adicionais. Na justificativa do projeto, o senador informa que, apesar de o Brasil já ter legislações importantes nessa área, existem lacunas que podem ser preenchidas de forma moderna, integrada e acessível.
0: Eleições 2026.
21: Neste ano, o eleitor irá votar em dois senadores. Mas atenção, são dois senadores diferentes. Um voto para cada candidato ou candidata. Primeiro, o eleitor escolherá um candidato e confirmará a escolha. Em seguida, registrará o outro voto. Se o eleitor repetir o mesmo número nas duas oportunidades, apenas o primeiro voto será considerado válido. O segundo será anulado automaticamente pela urna eletrônica. Também é importante lembrar que na votação para senador não é possível votar na legenda, ou seja, o eleitor não poderá digitar apenas o número do partido. Caso isso aconteça, o voto para senador será considerado nulo. No dia da eleição, é permitido levar os números dos candidatos anotados no papel. O primeiro turno da eleição ocorre no dia 4 de outubro e, para ajudar o cidadão a se informar melhor, o Senado Federal criou uma página especial para a cobertura das eleições. O site pode ser acessado por meio do endereço senado.leg.br/eleições. E foi sancionada a lei que cria a Política Nacional de Minerais Críticos e Estratégicos. A medida busca estimular a pesquisa, a extração, o beneficiamento e a transformação desses materiais no Brasil, com incentivos de até 7 bilhões de reais para projetos do setor. Os minerais críticos e estratégicos são utilizados em tecnologias como carros elétricos, painéis solares, smartphones e equipamentos de alta tecnologia. Mais informações com o repórter Rodrigo Rezende.
22: Após a aprovação pelo Senado Federal, foi sancionada a lei que cria a Política Nacional de Minerais Críticos e Estratégicos. A nova legislação determina o foco no processamento destes minerais, também conhecidos como terras raras, no território nacional. A senadora Tereza Leitão, do PT de Pernambuco, afirma que a lei traz ainda responsabilidade ambiental.
23: Ele cria o certificado mineral de baixo carbono e o cadastro nacional de projetos de minerais críticos e estratégicos. Nós não vamos produzir só para exportar. Nós vamos produzir também para nossa utilização.
22: Estão previstos até 7 bilhões de reais em incentivos do Estado para projetos envolvendo os minerais. O senador astronauta Marcos Pontes, do PL de São Paulo, destaca que a medida pode transformar o futuro do país.
24: Nós temos condição de enriquecer terras raras aqui no Brasil, que são utilizadas por uma série de aplicações estratégicas para o país. Nós temos o material, temos os cientistas.
22: As terras raras são um grupo de 17 elementos químicos utilizados na fabricação de diversos tipos de eletrônicos, ímãs para turbinas de energia eólica e em equipamentos da indústria da defesa.
21: Com trabalhos técnicos de Eliseu Caires, o Jornal do Senado fica por aqui. Acompanhe agora as notícias da Câmara dos Deputados. Boa noite e até amanhã.
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25: Projeto prevê incentivo à compra de livros com a criação do Pix da Leitura.
26: Avança a regulamentação da divulgação de imagens de crianças na internet.
25: Câmara define regra para nomear doença transmissível e evitar preconceito.
26: Boa noite. Os deputados aprovaram uma proposta que estabelece regras sobre a nomenclatura de doenças transmissíveis com o objetivo de evitar discriminações. A repórter Paula Bittar tem mais detalhes sobre a proposta.
27: A Comissão de Constituição e Justiça da Câmara aprovou um projeto que define regras para a nomenclatura de doenças transmissíveis no Brasil. O objetivo é evitar nomes que causem estigma ou preconceito contra países, etnias, pessoas ou animais e adequar a legislação brasileira às recomendações da Organização Mundial da Saúde. O texto aprovado determina que os nomes das doenças devem ser curtos, fáceis de pronunciar e baseados em características clínicas, epidemiológicas ou no agente patogênico. Ficam proibidos termos que provoquem medo ou que tragam referências geográficas, nomes de pessoas, grupos étnicos, ocupações ou outros organismos que não o próprio patógeno. Segundo o autor da proposta, deputado Sérgio Souza, do MDB do Paraná, a mudança na legislação é urgente para evitar desinformação e violência. Ele citou como exemplo os ataques contra macacos ocorridos após a associação equivocada desses animais com o vírus monkeypox ou varíola dos macacos. A proposta que define regras para a nomenclatura de doenças transmissíveis no Brasil segue agora para análise do Senado. Da Rádio Câmara de Brasília, Paula Bittar.
1: Saúde.
2: Projeto de Zé Silva do União de Minas Gerais garante a aplicação domiciliar pelo SUS de vacinas e imunobiológicos previstos no Programa Nacional de Imunizações para pessoas com transtorno do espectro autista. Ele argumenta que o objetivo é reduzir o impacto dos deslocamentos.
3: O autismo, ele não é uma doença, ele é uma condição de vida, e essa condição de vida é preciso o mundo adaptar. Então, para que deslocar essa pessoa para a unidade de saúde, para a unidade básica de saúde? Por isso, é um projeto que parece muito simples, mas ele tem um alto impacto na vida das famílias e das pessoas autistas.
26: De acordo com Zé Silva, a proposta não gera impacto financeiro para o Estado porque utiliza a estrutura já existente das equipes de saúde da família. Ele acrescenta que a iniciativa faz parte de um conjunto de ações voltadas à inclusão.
2: A Câmara analisa projeto que institui o Programa Nacional de Atenção Integral à Obesidade no SUS. A proposta de Fausto Pinato, do União de São Paulo, estabelece uma linha de cuidado prioritária para pessoas com obesidade de alto grau e comorbidades com atendimento nas unidades básicas de saúde.
26: Segundo Fausto Pinato, o tratamento deve combinar acompanhamento médico, nutricional, psicológico e atividade física. Ele reforça que o projeto prevê ainda o acesso a medicamentos já incorporados ao SUS com aplicação supervisionada nos postos de saúde.
2: Pinheirinho, do PP de Minas Gerais, apresentou o projeto que garante o fornecimento gratuito e contínuo nas unidades básicas de saúde de medicamentos que combinam corticoide inalatório e broncodilatador para tratar a asma pelo SUS. Segundo o texto, a entrega será feita mediante receita médica e cadastro do paciente.
26: De acordo com Pinheirinho, esses remédios já são aprovados pelo SUS, mas hoje ficam concentrados em farmácias especializadas, o que dificulta o acesso. Para ele, descentralizar a distribuição ajuda a prevenir crises graves, evita internações e reduz mortes causadas pela asma.
2: É de autoria de Eduardo da Fonte, do PP de Pernambuco, projeto que obriga maternidades a orientar pais ou responsáveis sobre os cuidados essenciais com o recém-nascido antes da alta hospitalar. Ele aponta que a matéria prevê capacitação prática para prevenir acidentes como engasgos.
26: Eduardo da Fonte explica que o treinamento poderá incluir demonstração com simuladores anatômicos, além de orientações sobre alimentação, higiene e sono seguro. O deputado ressalta que a preparação dos cuidadores pode reduzir mortes evitáveis durante a primeira infância.
2: Gervásio Maia, do PCdoB da Paraíba, apoia a criação da Frente Parlamentar em Defesa da Política Nacional de Plantas Medicinais e Fitoterápicos. O deputado integra o grupo que assinou o pedido de registro do colegiado na Câmara em março deste ano.
26: Gervásio Maia ressalta que a medida também beneficia a agricultura familiar por incentivar o cultivo orgânico de plantas medicinais. Para ele, a iniciativa valoriza o conhecimento popular e a biodiversidade brasileira, como instrumentos de saúde pública e soberania nacional.
1: Direitos humanos.
2: Os deputados estão discutindo um projeto que estabelece regras para a divulgação de imagens de crianças na internet. O texto já foi aprovado na Comissão de Comunicação, como informa a repórter Maria Neves.
4: A Comissão de Comunicação da Câmara dos Deputados aprovou o projeto que visa limitar a exposição de crianças e adolescentes na internet. A proposta obriga os sites a remover imagens, vídeos e dados pessoais que possam violar a privacidade, a dignidade ou o desenvolvimento de crianças e adolescentes. A medida vale mesmo quando o material for publicado ou autorizado por pais ou responsáveis. Ainda de acordo com o texto apresentado pela deputada Rogéria Santos, do Republicanos da Bahia, os provedores de internet também deverão promover a desindexação das páginas com material impróprio de crianças e adolescentes. O objetivo é evitar que o material seja republicado com alterações ou continue a aparecer em mecanismos de busca. O projeto estabelece ainda que, quando a publicação puder afetar direitos da personalidade, a criança ou o adolescente deverá ser ouvido, de acordo com a sua idade e com o grau de maturidade. O relator na Comissão de Comunicação, deputado Jadiel Alencar, do Republicanos do Piauí, ressalta que o objetivo não é restringir os direitos dos pais, mas proteger menores de 18 anos de abusos.
1: A proposta não proíbe a publicação familiar ordinária. O objetivo é prevenir abusos e assegurar que a autoridade parental seja exercida de acordo com o melhor interesse, a dignidade, a privacidade, a segurança e a autonomia progressiva da criança e do adolescente. Nesse sentido, o enunciado recentemente aprovado na 10ª Jornada de Direito Civil reforça a necessidade de considerar o melhor interesse, a participação da criança, conforme sua maturidade.
4: Quanto à exploração da imagem de crianças e adolescentes com finalidade de lucro, o texto determina que os responsáveis deverão adotar medidas reforçadas de proteção dos direitos da personalidade. Isso vale mesmo quando não houver remuneração direta, monetização pela plataforma ou pagamento em dinheiro. O projeto também estabelece que a divulgação de imagem, voz ou dados pessoais de crianças e adolescentes poderá gerar indenização por dano moral, ainda que não seja comprovado prejuízo. A reparação será devida quando a publicação ocorrer sem autorização exigida pela legislação ou provocar exposição indevida, abusiva, vexatória, discriminatória, degradante, exploratória ou incompatível com o melhor interesse da criança ou do adolescente. A mera autorização dos pais ou responsáveis não dispensa a responsabilidade das plataformas quando houver dano ao menor de 18 anos. O texto ressalva que as regras não se aplicam à aparição ocasional de crianças em conteúdos jornalísticos, educativos, culturais, científicos, institucionais ou relacionados à segurança pública, desde que não haja exploração ou exposição abusiva. O projeto, que limita a exposição de crianças e adolescentes na internet, ainda será analisado pelas Comissões de Previdência e Assistência Social, Infância, Adolescência e Família e de Constituição e Justiça. Se aprovado, poderá seguir para o Senado. Da Rádio Câmara de Brasília, Maria Neves.
5: Ciência e Tecnologia.
26: Raimundo Santos, do PSD do Pará, apresentou uma proposta para criar a Política Nacional de Inclusão Digital da Juventude. A iniciativa reúne ações para ampliar o acesso de jovens à tecnologia, à qualificação profissional e ao empreendedorismo digital.
2: Raimundo Santos afirma que a política deve priorizar estudantes da rede pública inscritos no CadÚnico e jovens em situação de vulnerabilidade. Além disso, a matéria incentiva cursos gratuitos, doação de equipamentos e parcerias para ampliar a inclusão digital.
5: Educação.
26: Ampliar o acesso ao programa PEDMEIA para estudantes do ensino médio da rede pública é o objetivo de uma proposta de Renildo Calheiros, do PCdoB de Pernambuco. O texto prevê a inclusão gradual de todos os alunos inscritos no CadÚnico, inclusive da educação de jovens e adultos.
2: A expansão seria feita dentro dos limites orçamentários e daria prioridade às famílias de menor renda que ainda não receberam benefício. Renildo Calheiros afirma que a medida estimula a
6: permanência dos estudantes na escola e ajuda a reduzir o abandono e a evasão escolar.
7: Cultura.
26: Avançou na Câmara dos Deputados o projeto que cria o Pix da Leitura. O repórter Luiz Cláudio Canuto traz mais informações sobre a proposta.
8: Está na Comissão de Cultura da Câmara projeto que cria o programa Pix da Leitura, um incentivo financeiro com créditos culturais a quem comprove o hábito de ler. No final de junho, a proposta foi aprovada pela Comissão da Amazônia e dos Povos Originários e Tradicionais. O benefício deve ser usado exclusivamente para a cultura, principalmente a compra de livros, mas também cursos, oficinas e eventos culturais. A proposta determina que o registro da leitura seja realizado de forma simples e não avaliativa. A comprovação seria feita, por exemplo, com resumo escrito, comentário livre ou registro em áudio, nunca por meio de provas escolares, avaliações de conteúdo, atribuição de notas ou juízo de valor sobre a leitura. A prioridade para a implementação do programa seriam moradores do Norte e do Nordeste e comunidades tradicionais e de regiões de fronteira. Segundo o autor do projeto, o deputado Duda Ramos, do Podemos de Roraima, a medida busca valorizar e recompensar a leitura e romper, assim, a imagem da leitura como obrigação escolar ou prática de elite. O relator, deputado Alexandre Lindenmaier, do PT do Rio Grande do Sul, defendeu na Comissão da Amazônia o mérito da iniciativa e disse que o programa tem potencial para ampliar o repertório cultural da população e fortalecer a economia criativa.
9: A leitura constitui um instrumento essencial para o desenvolvimento humano, para o fortalecimento da cidadania e para a ampliação das oportunidades educacionais e profissionais. Neste contexto, políticas públicas que estimulem a formação de leitores contribuem diretamente para o desenvolvimento social, econômico e democrático do Brasil. A concessão de crédito cultural cria um círculo virtuoso, no qual o incentivo à leitura também fortalece o mercado editorial, livrarias, cinemas, teatros, museus e demais agentes da economia criativa.
8: Segundo o relator, a proposta está de acordo com as diretrizes da Política Nacional do Livro e do Sistema Nacional de Cultura. Segundo pesquisa da Nielsen, publicada em fevereiro deste ano pela Câmara Brasileira do Livro, o mercado editorial brasileiro melhorou no ano passado, com 18% dos adultos afirmando que compraram pelo menos um livro nos 12 meses anteriores, 2% acima da pesquisa de 2024. São 3 milhões de novos consumidores. A proposta que cria o Pix da Leitura vai ser analisada ainda pelas comissões de Cultura, de Finanças e Tributação e de Constituição e Justiça, antes de seguir para o Senado. Da Rádio Câmara de Brasília, Luiz Cláudio Canuto.
7: Segurança Pública.
6: Bruno Ganem, do Podemos de São Paulo, destaca a aprovação de projeto que cria um protocolo de atuação em casos de acidentes aéreos. O congressista assinala que a proposta prevê um comitê coordenado pela ANAC para integrar instituições públicas e privadas na resposta a tragédias da aviação.
10: Esse protocolo busca repetir um quadro que acabou sendo positivo em meio à tragédia do acidente da Voipes. As instituições envolvidas, elas acabaram tendo uma sinergia muito boa, né, e isso favoreceu bastante o acolhimento aos familiares, né. Isso foi uma atuação diferenciada. É claro que é triste, né, a gente tem que encontrar algo positivo naquilo que é terrível, né, que gera tanto sofrimento, mas o fato é que funcionou muito bem e garante que o que deu certo possa se repetir sempre que eventualmente ocorrer uma tragédia aérea.
26: Bruno Ganem afirma que a medida busca evitar que acidentes aéreos sejam tratados de forma desarticulada e burocrática. Ele explica que o texto transforma práticas de cooperação institucional em regra permanente para o acolhimento às famílias das vítimas.
6: Miguel Lombardi, do PL de São Paulo, quer criar regras mais rígidas para a concessão da saída temporária a condenados por crimes de violência doméstica contra a mulher. O benefício dependeria de uma avaliação obrigatória de risco e da manifestação do Ministério Público.
26: Miguel Lombardi também defende que a vítima seja ouvida de forma protegida e que o pedido seja negado quando houver risco à sua integridade. Nos casos excepcionais de concessão, o deputado propõe medidas como monitoramento eletrônico e proibição de contato com a vítima.
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13: Agricultura.
14: Avança na Câmara o projeto que facilita o trânsito de produtos artesanais pelo país. A repórter Silvia Munhato explica como deve funcionar.
15: A Comissão de Indústria, Comércio e Serviços da Câmara dos Deputados aprovou o projeto que permite a comercialização interestadual de produtos alimentícios artesanais fiscalizados por órgãos de saúde de estados e municípios. O deputado José Medeiros, do PL do Mato Grosso, autor do projeto, explica que a ideia é facilitar o trânsito desses produtos.
16: Nós temos produtos muito caros à nossa sociedade que são comercializados e muitas vezes apreendidos por filigranas das portarias e regulamentos, né? E nós temos uma preocupação porque boa parte da legislação que rege isso aí não é nem a que é aprovada no Congresso, né? São portarias, resoluções que vão sendo feitas e deixando essas pessoas totalmente à margem da legalidade.
15: O relator, deputado Daniel Agrobon, do PSD de Goiás, também buscou regulamentar a participação dos produtos alimentícios artesanais em eventos internacionais. O texto autoriza a saída desses produtos para participar de feiras, concursos ou provas, desde que haja autorização expressa do órgão federal responsável e sejam observadas as exigências sanitárias cabíveis. O projeto que regulamenta a comercialização interestadual de produtos alimentícios artesanais será analisado agora pelas comissões de Agricultura e de Constituição e Justiça. Da Rádio Câmara de Brasília, Silvia Munhato.
13: Consumidor.
26: Daniel Freitas, do PL de Santa Catarina, votou a favor de projeto que amplia a fiscalização do mercado de combustíveis. A proposta autoriza a ANP, a Agência Nacional do Petróleo, Gás Natural e Biocombustíveis, a acessar dados de notas fiscais eletrônicas dos agentes regulados.
14: O texto aprovado pela Câmara com apoio de Daniel Freitas permite o cruzamento das informações com os dados já reunidos pela agência para identificar irregularidades como adulteração de combustíveis e sonegação. A proposta seguiu para análise dos senadores.
26: Projeto de Áureo Ribeiro, do Solidariedade do Rio de Janeiro, dispensa a exigência do selo físico do Inmetro em capacetes comprados no exterior ou importados por pessoas físicas. O texto prevê que a medida só vale para marcas e modelos do produto que já tiverem certificado e registro no Instituto.
14: Áureo Ribeiro argumenta que a exigência do selo físico encarece os equipamentos e gera autuações desnecessárias a motociclistas que usam capacetes já seguros. O deputado reforça que a medida não altera as exigências de absorção de impacto.
26: Termina agora o Jornal Câmara dos Deputados, produzido pela Rádio Câmara, com trabalhos técnicos de Wellington Teles e a apresentação de Val Monteiro e Luciano.
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14: Dez horas.
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31: Olá, gente, boa noite. Estamos mais uma vez em seu rádio com o Back in Time. Aqui você vai recordar canções que marcaram épocas. Eu sou Roger Pires e fico com você a partir de agora.
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31: Air Supply, I Can Wait Forever.

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1: Nosso boa noite para você que está no carro ouvindo a gente. Muito obrigado pela companhia. O Back in Time segue em frente tocando o melhor da música.

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Ouvimos Raul Seixas, Tente Outra Vez. Cool and the Gang, Cherish. Vem aí mais um intervalo, o Back in Time volta daqui a pouco. Até já.

0: 10:23.
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Gilberto Gil esperando na janela.

No melhor do flashback, ouvimos Elba Ramalho, Vila do Sossego. Edward Cliff, I'll Never Walk Alone Again. Vamos fazer uma pausa para o intervalo e daqui a pouco estaremos de volta com o Beck.

0: 10h46.
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0: Aqui no Back in Time tocamos Maria Bethânia, Um Jeito Estúpido de Amar, In Excess, By My Side. Eu quero que você saiba que é muito bom ter a sua audiência em mais um Back in Time. Vamos a um rápido intervalo. 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

Nesse bloco ouvimos no Back in Time, Kenny Loggins, Meet Me Halfway. Fafá de Belém, Meu Disfarce. Vamos fazer uma pausa para o intervalo e daqui a pouco estaremos de volta com o Back

0: 11:33.
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Você ouviu no Back in Time a linda canção de Kenny Rogers e Bee Gees, You and I. No Love Night, Lara Fabian, Love by Grace. Uma excelente noite para você. Vamos a um rápido intervalo.

0: 11:55.
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1: Meia-noite.
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2: Meia-noite 48. 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

0: Produção, que honra demais poder estar aqui, viu?
1: Você tá doido.
0: Obrigado, gente. Obrigado.

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2: 1h47.
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0: 11-19.
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2: 2:50.
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0: Arthurzão. Que honra demais poder estar aqui, viu?
1: Você tá doido.
0: Obrigado, gente. Obrigado.
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3: Alessandro Turra, brilha sol, canta comigo.

amigos, aqui quem fala é Adelar Bertucci. Eu quero prestar meu agradecimento muito especial ao grupo Os Filhos de Vacaria, que estão gravando uma música muito linda em homenagem ao meu saudoso irmão, o Neide Bertucci. Dizer que o Neide Bertucci foi o maior, o melhor dos gaiteiros, o melhor compositor da música raiz do Rio Grande do Sul. Meus amigos, muito obrigado e o meu abraço.

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2: Alvorada 3:51.
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0: 4:32.
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2: Alvorada! 5 e 10.
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0: 5:32.
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0: 5h42.
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11: 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Uma produção do Sistema CNA Senar.
12: Você sabe como funciona o sistema CNA, FAESC, Senar, Sindicatos Rurais? Em âmbito nacional, a CNA é a voz institucional do setor agropecuário, com atuação junto aos poderes públicos, na defesa de políticas para o campo e na elaboração de propostas voltadas ao desenvolvimento do agronegócio. Em Santa Catarina, a FAESC representa os interesses dos produtores e articula ações estratégicas para o setor produtivo. O Senar atua na formação profissional, na promoção social, na assistência técnica e gerencial, entre outras ações. Já os sindicatos rurais formam a base do sistema nos municípios, mantendo contato direto com os produtores, identificando demandas locais e mobilizando o setor. Juntas, essas entidades trabalham para fortalecer o agronegócio. Minuto do Agro. Uma produção do sistema CNA, FAESC, Senar e sindicatos rurais.

0: Olá, o AKET Notícias desta sexta-feira já está no ar. Eu sou a Marilis Pequeno e a partir de agora você acompanha os assuntos que movimentam Santa Catarina. Confira os destaques.
1: Operadoras de saúde lucram mais de 12 bilhões de reais no primeiro semestre de 2026, segundo a Agência Nacional de Saúde Suplementar.
2: Desafio Internacional de Futsal reúne 4 equipes em Joaçaba neste final de semana.
3: Justiça Eleitoral de Santa Catarina dá início às cerimônias públicas de preparação das urnas nas 100 zonas eleitorais aqui do estado.
4: Ministério Público institui sala especial com foco em resposta a eventos climáticos. O objetivo é fortalecer a instituição diante do aumento nas ocorrências.
5: Oktoberfest Blumenau abre pré-cadastro para participantes dos desfiles típicos.
6: Campeonato Brasileiro e Copa Santa Catarina movimentam times de futebol do estado no fim de semana. Etapas regionais dos Jogos Abertos de Santa Catarina reúnem atletas de 60 municípios até domingo.
7: Tempo começa a mudar nessa sexta-feira em Santa Catarina. Fim de semana tem alerta de temporais, sábado chuvoso e domingo abafado.
0: Está formada a maior rede de emissoras de rádio de Santa Catarina. A Justiça Eleitoral Catarinense começa neste sábado as cerimônias públicas de preparação e carga das urnas eletrônicas para as eleições. Acompanhe a reportagem de Carol Denardi.
3: A Justiça Eleitoral de Santa Catarina inicia neste sábado a preparação das urnas eletrônicas nas 100 zonas eleitorais do estado. O diretor-geral do Tribunal Regional Eleitoral de Santa Catarina, Gonçalo Agostini Ribeiro, destaca a transparência desse trabalho.
8: Esse é um evento em que as pessoas podem acompanhar, onde, com a coordenação do juiz eleitoral, serão configuradas e dado carga nas urnas. Ou seja, é o momento que nós vamos personalizar cada uma das urnas com os candidatos que estão concorrendo, além dos eleitores específicos de cada uma das sessões eleitorais. Esse evento ele começa a partir do dia 19 e ele tem um calendário, em razão disso, sempre com o propósito de fazer o evento que possa ser acompanhado por quem tiver interesse.
3: A precisão do voto é garantida pelo carregamento da lista oficial de candidatos e eleitores aptos em cada máquina. Gonçalo Ribeiro explica como é feita a personalização por sessão eleitoral.
8: A Justiça Eleitoral, no dia 18 de setembro, teve o prazo encerrado para a definição de todos os candidatos aptos a constarem na urna eletrônica. Eles estarão na condição de deferido subjúdice, ou seja, ainda há um recurso para saber se ele será candidato ou não, ou indeferido subjúdice, que também pode ter uma decisão e permitir que ele participe ou não. E com base nessa informação, esses dados são levados a todas as urnas eletrônicas e em cada uma das urnas nós temos a definição onde ela irá funcionar. Então ela é personalizada para determinada sessão eleitoral.
0: O Ministério Público de Santa Catarina instituiu uma sala de situação para a continuidade dos trabalhos em caso de eventos climáticos extremos. A medida faz parte do planejamento da instituição para combate aos possíveis impactos do El Niño. O repórter Arthur Westphalen traz mais detalhes.
4: Oi, Amarilis, um abraço para você e para quem nos escuta. Essa sala de situação será usada como um espaço de monitoramento e construção de estratégias para que o Ministério Público continue trabalhando mesmo durante um evento climático extraordinário. A promotora de justiça Stephanie Gaeta Sanches é coordenadora do Centro de Apoio Operacional do Meio Ambiente. Ela explica que a principal intenção da medida é se antecipar a possíveis crises.
9: A sala de situação reúne diferentes setores do MPSC justamente para definir previamente como agir, quem deve ser acionado e quais medidas precisam ser adotadas em cada situação. É uma sala voltada para a continuidade do atendimento do Ministério Público.
4: Os trabalhos desenvolvidos na sala de situação também apoiam a elaboração do plano de contingência institucional do Ministério Público. Inicialmente, esse novo dispositivo funciona por 90 dias, mas o prazo pode ser prorrogado conforme a necessidade.
0: E já está aberto o pré-cadastro para quem quer participar dos desfiles da 41ª Oktoberfest Blumenau. O procedimento é a primeira etapa para a inscrição definitiva que começa na próxima semana. O repórter André Luiz Bonamini, da Rádio União de Blumenau, traz as informações.
10: Para participar, é necessário acessar a aba de desfiles do site oficial da Oktoberfest Blumenau e preencher o formulário com os dados solicitados. O pré-cadastro não garante uma vaga definitiva, mas é a primeira etapa para realizar a inscrição efetiva. O regulamento dos desfiles também deve ser lido antes da inscrição, especialmente a chamada Lei do Traje Típico e todos os seus detalhes. O pré-cadastro chega à quarta edição e foi criado para agilizar o processo e facilitar a organização das inscrições. A 41ª Oktoberfest Blumenau, a maior festa alemã das Américas, acontece entre os dias 7 e 25 de outubro no Parque Vila Germânica, aqui na capital da cerveja. Da redação da União FM Blumenau, André Bonomini.
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12: Olá, eleitor catarinense. A Justiça Eleitoral alerta para o prazo de instalação do aplicativo e-título nos telefones celulares antes das eleições 2026. Os eleitores têm até o sábado 3 de outubro, dia que antecede o pleito, para baixar a aplicação disponível para os principais tipos de smartphones. Não será possível instalar no dia das eleições, então o procedimento deve ser feito antecipadamente. Este aplicativo possui diversas funções, entre elas a identificação do eleitor no momento do voto, no caso de quem já teve a biometria coletada. No e-título, você também pode consultar seu local de votação, desde o endereço até a exata sessão eleitoral. A Justiça Eleitoral recomenda ainda que os eleitores anotem estas informações para evitar dificuldades no dia do pleito. Até o próximo Minuto do Eleitor!
0: Daqui a pouco, planos de saúde registram um lucro de 12,1 bilhões no primeiro semestre. Eu volto já!
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14: O VESC apresenta Minuto do Legislativo Municipal Catarinense.
15: Cerca de 300 participantes de diferentes regiões de Santa Catarina estiveram em Florianópolis para o Seminário Estadual de Servidores do Legislativo Municipal. Promovido pela UVESC, o encontro ocorreu entre os dias 16 e 18 de setembro e reuniu servidores, vereadores e profissionais ligados às câmaras municipais. Durante 3 dias, a programação abordou temas como processo legislativo, controle interno e externo, compras públicas, contabilidade, inteligência artificial, regimento interno e estrutura administrativa. O seminário também contou com representantes do Tribunal de Contas de Santa Catarina e abriu espaço para a troca de experiências entre os participantes. A proposta da UVESC é ampliar as ações de capacitação e fortalecer a preparação das equipes responsáveis pelo funcionamento das câmaras municipais.
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0: 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As operadoras de planos de saúde registraram um lucro líquido de 12,1 bilhões de reais no primeiro semestre deste ano, segundo a Agência Nacional de Saúde Suplementar. O resultado ficou abaixo do registrado no mesmo período do ano passado. Acompanhe as informações na reportagem de Marco Aurélio Gomes.
1: Então, Amarilis, segundo a Agência Nacional de Saúde Suplementar, o lucro líquido do setor foi de 12 bilhões e 100 milhões de reais nos primeiros 6 meses do ano. No mesmo período do ano passado, esse valor tinha sido de 12 bilhões e 900 milhões de reais. Já as receitas totais do setor somaram 206 bilhões e 300 milhões de reais. O lucro líquido correspondeu a aproximadamente 5,8% desse valor. Nas operadoras reguladas pela agência, 76,2% encerraram o semestre com resultado líquido positivo. As operadoras de médico-hospitalares, que formam o principal segmento do setor, tiveram um lucro de 10 bilhões e 900 milhões de reais. E o resultado operacional ficou positivo em 5 bilhões e 600 milhões de reais. Já a chamada sinastralidade, que mostra quanto das receitas com mensalidades é usado para pagar despesas assistenciais, ficou em 81,9%, alta de 0,1 ponto percentual, mas ainda é o segundo menor nível registrado desde 2020. O resultado financeiro também chamou a atenção, No segundo trimestre, o resultado financeiro chegou a 7 bilhões e 500 milhões de reais, o maior da série histórica em valores nominais.
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0: Os times catarinenses de futebol voltam aos gramados neste fim de semana em três divisões do Campeonato Brasileiro e na Copa Santa Catarina. A agenda esportiva também tem duas etapas regionais dos Jogos Abertos. Assunto para o nosso Toque Esportivo com o repórter Cadu Reis. Oi, Cadu!
17: Olá, Marilis! Um abraço a você e aos ouvintes. A Chapecoense viaja para enfrentar o Atlético Mineiro às 4 horas da tarde de sábado pela Série A. Com 12 jogos pela frente, a Chape segue na última colocação e tem apenas 1% de chance de evitar o rebaixamento, conforme cálculos do Departamento de Matemática da Universidade Federal de Minas Gerais. Pela segunda divisão nacional, o Avaí joga fora de casa contra o Goiás às 4 horas da tarde de domingo. E o Criciúma recebe o Operário de Ponta Grossa às 7:30 da noite de segunda-feira. O Tigre segue no grupo das equipes que avançam para o play-off de acesso, enquanto o Leão tenta a fuga da zona de rebaixamento. Na Série C, o Brusque visita a Ferroviária às 6:30 da noite de domingo, tentando manter a invencibilidade na segunda fase da competição. E a Copa Santa Catarina chega à quarta rodada neste fim de semana. No sábado, às 3 da tarde, tem Nação contra Joinville. E às 5 se enfrentam Blumenau e Metropolitano e também Marcílio Dias e Ercílio Luz. Santa Catarina e Figueirense fecham a rodada no domingo às 4 horas da tarde. E duas regionais dos Jogos Abertos de Santa Catarina estão em andamento até domingo. Atletas de 34 municípios integram as competições da etapa Leste-Norte em Jaraguá do Sul e representantes de 34 cidades participam da etapa Oeste em Ceará, com disputas no basquete, bocha, bolão, futsal, handebol e voleibol. Bom fim de semana, boa sorte a todos!
0: E Joaçaba? Joaçaba recebe nesse fim de semana um torneio internacional de futsal com equipes do Brasil, Argentina e Paraguai. A repórter Elis Costa, da Jovem Pan de Joaçaba, tem as informações.
2: Joaçaba será palco neste sábado e domingo de um grande encontro internacional de futsal. O Centro de Eventos da UNOESC recebe o Desafio Internacional de Futsal Joaçaba 109 anos. Competição que reúne 4 equipes de 3 países. Representando o Brasil estão Joaçaba Futsal e Corinthians. Da Argentina vem o Boca Juniors e do Paraguai o Cerro Porteño. A programação começa neste sábado com as semifinais. Às 4 horas da tarde, Corinthians e Boca Juniors se enfrentam. Na sequência, às 18:30, é a vez do Joaçaba Futsal e do Cerro Porteño entrarem em quadra. Os vencedores avançam para a grande final no domingo às 6:30 da tarde. Antes, às 4 horas, acontece a disputa pelo terceiro lugar. O evento também terá a presença de nomes importantes do futsal brasileiro, como Marquinhos Xavier, técnico da Seleção Brasileira de Futsal, e o comentarista da LNF TV, Paulinho Japonês. Os jogos também serão transmitidos ao vivo pelo YouTube da Jovem Pan Joaçaba e pela LNF TV. Com informações da Jovem Pan Joaçaba, Elis Costa para a Acaert Notícias.
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0: E agora vamos saber como fica a previsão do tempo para essa sexta-feira. Oi, Dani!
7: Olá, maridos e ouvintes! Nessa sexta-feira, o tempo começa a mudar em Santa Catarina. O litoral norte, Planalto Norte e Vale do Itajaí permanecem com céu encoberto e possibilidade de chuva isolada. Nas demais regiões, o sol aparece entre nuvens, mas no fim do dia, no Grande Oeste, tem condições para pancadas isoladas de chuva com trovoadas. As temperaturas diminuem no litoral norte, onde não passam dos 19 graus, assim como na serra. Já no extremo oeste, chegam perto dos 27. Em Concórdia e Criciúma, máximas de 25 graus. Canoinhas e Ituporanga, 23. E Florianópolis, 21 graus. No sábado, a instabilidade ganha força e traz chuva acompanhada de alerta para temporais isolados, com risco de chuva forte momentânea, rajadas de vento associadas, raios e eventual granizo pelo estado, principalmente à tarde. As temperaturas caem e não passam dos 20 graus. O vento sopra de nordeste com rajadas, que podem se intensificar à noite no litoral sul. No domingo, a formação de uma frente fria provoca rajadas de noroeste no interior, mais intensas no Planalto Sul, e vento norte com rajadas no litoral. Ainda segue instável, com pancadas isoladas de chuva, mas teremos períodos de sol, sobretudo à tarde. As temperaturas se elevam, ficando acima dos 20 graus no estado, e as máximas podem atingir perto dos 30 graus no litoral sul e extremo oeste. Independente do tempo, tenha um ótimo fim de semana.
0: Chegamos ao fim do ACAERT Notícias desta sexta-feira. Muito obrigada pela sua companhia ao longo da semana. Na segunda-feira eu estou de volta com mais informações. Bom fim de semana. Um abraço e até lá.

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1: Alô, amigos ouvintes da Rádio Alvorada FM de Santa Cecília, do meu irmão, locutor Gilmar Santos, um abraço a esse teu programaço, Mateando na Alvorada. Fico um abraço do Regis Marques, do Grupo Rodeio, e aos ouvintes, pra vocês aí, um grande sucesso do Rodeio.

0: Nossa, o Machando Especial da sua sexta-feira em 94.5. Você já conferiu aí o Jornal da Caerte, né? É 18 de setembro hoje, uma sexta-feira que amanhece friazinha, mas não tanto, né? Digamos que temperaturas amenas. Estamos com 9 graus nesse momento. 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Abraçando você aí onde quer que você esteja, né? Você que tá pertinho, tá em outras cidades, cidades mais distantes aí, através do site, do aplicativo. Só tá sempre com a gente em todos os interiores aí da nossa região, que atinge várias cidades, né? A gente sabe que a Alvorada FM vai muito longe. Você participa com a gente no 991063978, deixa lá o seu bom dia, manda o seu recadinho para quem você quiser. Você sabe que nessas épocas de política aí a gente tá com o nosso programa um pouco reduzido, inclusive 7 horas da manhã a gente para tudo, né? E volta às 7h25. Mas dá tempo, claro, de você mandar o seu alô, o seu recado aí, né? Se não der tempo de mandar a música, pelo menos o abraço, bom dia, a gente manda. 991063978 para você participar com a gente. E seja uma sexta-feira especial e abençoada para você.
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2: 6 e 3.
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1: Já estamos de volta com o nosso Mateando. Muito bom dia para você que acompanha a nossa programação e participa no 991063978. Que seja uma sexta-feira abençoada para você. Vamos juntos!

0: Maravilha, tá aí 6h14, o de Paulo e Paulinho, os filhos do Rio Grande, para começar muito bem o nosso programa aí na edição desta sexta-feira, dia 18 de setembro, né, meus amigos? Uma sexta-feira especial aí, de temperaturas amenas, agradáveis, né? E que seja uma sexta-feira boa e especial para todo mundo aí. Participa no 991063978. Vou dar um bom dia já aqui pra... Quem que tá curtindo? Meu amigo Anderson Borges tá pedindo a música Céu, Sol, Sul. Um abraço aí, rapaz. O Iloir tá pedindo a música Orelhador de Cordiona, do Porca Véia. O Beto participando também, música pro Tio Pio de Rosalva e Silvano, quem estiver ouvindo. O IP Florido. Bom dia pra Hilda Silva, que também tá sintonizada com a gente, né, Hilda? Bom dia, meu amigo Antônio Pereira, também ligado na Alvorada. Um abraço, Darcy Baiano. Ô, Darcy, bom dia. Bom dia lá pro Vardo também, que vai na audiência da Alvorada, né, Vardo? E a Luciane Vaz, minha amiga Lu aqui do centro. Bom dia, Lu. Obrigado pela sintonia aí, viu?
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0: Estamos de volta às 6h22. Muito bom dia para você, Santa Cecília, toda a região sintoniza Alvorada FM. Que coisa boa. E tá ouvindo aqui também a nossa programação, meu amigo Arildo Lisboa. Bom dia, Arildo. Obrigado pela sintonia especial aqui na nossa 94.5. José Ayrton. Bom dia, Gilmar, aqui de Lebon Regis. Que Deus abençoe o nosso dia. Amém, o José Ayrton. Obrigado pela sintonia.

0: MP Florido de Lourenço Lorival aqui na nossa programação. Porca Véia, orelhador de cordiona. Vou mandar um abraço lá pro Toninho Pereira de Lebon Regis, que também tá com a gente aí, né, Toninho? Um abraço lá pro João. E aí, João? Tá pedindo a música Whisky Sem Gelo do Pedro Freitas. Meu Deus do céu, sexta-feira, né? Oferecendo para todos os amigos do Vida Nova, Campo do Areão e também para nós aqui da rádio. Ô, meu amigo, um abraço aí, viu? Bom dia, manda a música Querência Amada. Abraço, meu amigo André Silva, lá de Curitibanos. Meu amigo Andrino, né? Um abraço aí, rapaz. Obrigado pela audiência sempre.
1: Bom dia, Gemer Santo. Tio Getúlio. Gostaria de escutar aquela música Morena Luxosa. Oferecer para você aí da rádio. E para todos que estão escutando, principalmente o seu Azimiro, meu amigo ali do Rio Bonitinho. E para todos que gostarem da música, se for atendido, agradeço, meu amigo.
0: Seu Azimiro é gente boa e tá sempre com o rádio ligado, né? Um abraço também e um bom dia lá para Dani Sutil. Oi, Dani, vamos encerrar a semana. Amém, né, minha amiga? Que tudo dê certo. Bom dia para Belonice, coloca o Menino da Canoa. Ô, Belonice, vou tentar colocar aqui antes do horário político, tá? Um abraço, minha amiga, bom dia para vocês aí na sintonia da Alvorada FM.
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0: 23 e 22 em Santa Cecília.
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1: É, claro que tá legal, já estamos de volta.
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1: Bom dia pra você, bom dia minha amiga Rose e as meninas da marmitaria, né Rose? Estão sempre com o rádio ligado ali. Bom dia meu amigo Adenir Fernandes, saiu uma do Chico Rei Paraná, vamos tentar aí. Um abraço meus amigos, bom trabalho pra vocês aí. Minha amiga Cândia do Campo do Areão também tá na sintonia da Alvorada. Alô Cândia! A Ivone, será que eu não rodei o áudio da Ivone aqui, Ivone?
4: Oi. Bom dia, Vimar. Quero uma música do Macaco Velho, não mete a mão na cambuca. Para meus irmãos, para meu sobrinho, para minhas mães, para tudo que tiver nas coisas. Obrigado,
1: se for atendido. Tá bom, minha amiga. Um abraço para você.

0: Valdir Carlos, Magrão, a Querência Amada e ainda Pedro Freitas, Whisky sem gelo aqui em 94.5. Bora lá.
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0: Claro que tá legal, às 6h52 é o nosso Mateando na Alvorada.
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0: Deixa eu mandar um bom dia aqui também lá pro meu amigo Anilson Quadra, que tá sintonizado com a gente aí, né, Anilson? 6h52.

0: dele é 6h59. Tá aí o Barrerito, menino da canoa. Gino e Geno com o Macaco Velho também aqui na programação. Agradecer a Marilene Guetem, que tá ouvindo o nosso programa lá também, né, Marilene? Obrigado pela audiência aí, já tá chegando o horário político. Mas daqui a pouquinho a gente volta com mais Mateando na Alvorada, das 7h25 até às 8 da manhã, né? Então a gente para agora a nossa programação, horário eleitoral gratuito e obrigatório, né? Por lei. Então a gente é obrigado a parar a nossa programação, mas daqui a pouquinho a gente volta, tá? Fica aí, um ótimo dia para você.
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0: 7:26.
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1: Mateando na Alvorada, 7h32. Muito bom dia pra você, Santa Cecília, toda a nossa região. Bom dia pro Giovanni Padilha, que tá com a gente lá, Giovanni.
5: Sexta-feira da Morena da Loja. Então, agora pra turma complicada e do Fabiano também.
1: Na Morena e da Loira hoje. Tá bom, então, meu amigo Antônio Lopes. Fala aí, Antônio.
6: Bom dia, meu amigo. Sextou. Manda a programação aí, pronto. Companheiro da qualidade de mineração. Seu Rinaldi, o Diego Vergracha, Natan Gatomato, o Thomas do Trator de Esteira aí, o seu Pedro, Daniel, todos os companheiros das caçambas e todo o povo da obra aí. Valeu?
1: Valeu, amigão. Um abraço, obrigado pela audiência aí. Grande Antônio Lopes. Centenares que tá com a gente lá também, Centenares, com o Márcio, a Sara, pessoal da Colônia Malhada com a gente, pedindo aqui uma moda do toque nativo. O que que tem lá?
7: Manda um cafezinho aqui.
1: Linguiça frita.
7: Oi.
1: Ó, uma coisa boa.
7: Sandamilho.
1: Cafezinho com leite.
7: Politinha de ontem. Show de bola. Escutando a Alvorada, mas a política não deixa, né? Então vamos mandar só um vídeo. Aquele abraço.
1: Valeu, Centenares, com um abraço. É verdade. Não pode mandar áudio, vídeo com política no meio aí, porque senão... Mas logo acaba. No comecinho do mês ali já... Um abraço, meu amigo. Obrigado pela sintonia. Você e tua esposa aí, um abençoado dia. Meu amigo Adriano Guetem tá pedindo a música com Tonique Tinoco, Rancho de Palha. Oferecendo para todos que estão na escuta do programa. Valeu, meu amigo Adriano Guetem. Obrigado pela sintonia aí.
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0: Tá aí, sucesso do Toque Nativo aqui na programação e os olhos. E ainda teve Tonico Tinoco, Rancho de Palha, o Rancho de Palha, né? E o Porca Véia Morena Luxosa. Quem tá ouvindo em nossa programação, meu amigo Elson Moraes. Um abraço pro Idegar lá também, meu amigo Luciano Guetem da garagem. O Gerson Silva também, né, Gerson? Um abraço lá. Meu amigo Marcelão. Ô, Marcelão, tá na sintonia da Alvorada FM. Um abraço aí, meu amigo. Obrigado pela audiência. Não toca barquinho de olho nesse horário aqui. Abraço, meu amigo. Vamos lá.
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0: Hora da FM, 7h44.
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0: Bom, nesse momento estamos com 10 graus de temperatura para hoje. Temos sol com muitas nuvens durante o dia, períodos de céu nublado e noite com muitas nuvens. Mínimas de 9 com máximas de 18 graus. Para amanhã, tempo severo com chuva forte e trovoada de manhã, à tarde e à noite. Mínimas de 13 com máximas de 16 graus. Ô louco! Vamos atualizando aí essa previsão do tempo, né?
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0: 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E acontece no Centro de Eventos Milênio. 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A noite terá chope livre e animação por conta da banda Expressão Sul. Os ingressos custam apenas R$50 e os 500 primeiros a chegar ganham uma caneca de acrílico, né? Em homenagem aí a esses 60 anos. O convite é para vestir o traje alemão e comemorar os 60 anos do Lions Clube Santa Cecília. É o Centro de Eventos Milênio, o palco dos grandes eventos. Então se prepara que amanhã, viu? 19 de setembro, lá no Centro de Eventos Milênio, a partir das 23 horas. Animação por conta aí da banda Expressão, uma das maiores do sul do Brasil, né? Em comemoração aos 60 anos do Lions Clube Santa Cecília. 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
1: E o nosso Mateando vai seguindo. Bom dia pra Malu. Oi, Malu do Rio do Campo, tá com a gente, mandando aquele abraço pra tia Marli. Também, com certeza, tá com o rádio ligado lá, né? Bom dia, meu amigo Vaguinho. Um abraço aí, diz assim, ó, bom dia, Deus abençoe o nosso dia. Amém! Faltando agora 10 para as 8, bom dia pra você.

17h54 e a barquinha de ouro pro nosso amigo Marcelão. Ah, Marcelão, capaz que não vai tocar, né? Meu Deus do céu, um abraço pra você aí. 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Daqui a pouquinho a gente se fala do comércio no Alvorada Notícias e hoje estarei por aqui também a partir das 13 horas, tá? Das 13 às 17 eu te faço companhia com frequência, com sertanejo, então participa lá, pede música, participa bastante porque é um programa que vai sair um pouquinho aqui do nosso normal, né? De bailão, gauchão, coisa arada. Então conto com a sua audiência pra gente fazer um programa bem bacana, né? Com a sua audiência e a sua participação. Mandar um bom dia lá pro meu amigo Alessandro Feck, que tá com a gente. A Cândia Pires também, né, Cândia? Obrigado pela audiência sempre, sempre. Tá certo? Obrigado aí aos nossos patrocinadores, pessoal que fazem a nossa programação acontecer aí, Canarinho Prisioneiro. Deixa eu ver aqui. Tinha me pedido um Chico Rei Paraná, então eu vou fechar com essa aqui. Eu tinha preparado aqui uma outra, mas vou fechar com essa aqui. Vai lá pro pessoal da Fazenda São Gabriel, que estão curtindo nossa programação. Um abraço, Diogo. Ótimo dia para vocês, hein? Bom final de semana. E a gente vai se falando aqui, então, em 94.5, viu? Que seja uma sexta-feira boa, que chegue o sábado, seja especial também, domingo, enfim. E a companhia sempre Alvorada FM. Um abraço, meus amigos, e tudo de bom para vocês. Vamos lá.

0: prazer, que alegria, que emoção estar nessa festa maravilhosa. Boa noite! Boa noite, Paraná! Boa noite!
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15: Eba, bom dia, gente! 8:05, é sexta-feira, meu povo, sextou, bom dia! Amanhã de sexta, a gente vai começando por aqui mais uma Estação Alvorada, Fabiano Carlos, mais uma vez, com muito prazer, vamos até o meio-dia, tá? Muita coisa boa, música, informação, bate-papo, alegria, e vamos até as 10 horas, claro, com a nossa primeira parte, e na primeira parte do Estação Alvorada, oferecimento de erva mate mazute, da Agromaster, Samar Presentes e Papelaria, também oferecimento JH Móveis, Supervisa, Supermercados, Urbano Casa e Jardim, Joalheria e Ótica Elimar, e oferecimento Cifra Empréstimos. Bom dia! Estamos de volta, gente. Sextou. Nossa Estação Alvorada está no ar. Começando Estação Alvorada com Guilherme Santiago, Tunauama. Participação de Mari Fernandes, 8:06.

Tu não ama, hein? Só quer cama. Que isso, gente? Guilherme Santiago, tu não ama. Mari Fernandes, 8 horas e 8 minutos. Bom dia! Oi, bom dia pra você em casa, pra você no trabalho, pra você curtindo nossa Alvorada FM. Gente, vai mandando bom dia pra Alvorada, vai mandando sua participação, vai mandando sua mensagem. Eu quero você participando bastante, tá, gente? Como de costume, eu quero você participando muito aqui do nosso horário, na nossa manhã, tá bom? 991063978. Manda aquele bom dia especial pra mim, manda sua participação no WhatsApp. Enquanto você vai mandando, vou falar pra você que hoje é sexta-feira, inverno brasileiro. Estamos no inverno ainda, tá? Semana que vem termina o inverno e vem a primavera. Hoje, sexta-feira, dia 18 de setembro do ano de 2026. Há 80 anos atrás, em 1946, foi promulgada uma nova Constituição Brasileira. Há 76 anos atrás, em 1950, foi inaugurado a TV Tupi em São Paulo, a primeira emissora de televisão do Brasil. Ronaldo Nazário, ex-jogador de futebol, hoje ele é empresário brasileiro, hein? Ficou bem conhecido como Ronaldo Fenômeno, completa hoje 50 anos o Ronaldo Fenômeno. Arthur Nori, ginasta brasileira, hein? Ginasta brasileiro Arthur Nori, completa hoje 33 anos. Hoje comemora-se o Dia dos Símbolos Nacionais, comemora-se o Dia Nacional de Conscientização e Incentivo ao Diagnóstico Precoce de Retinoblastoma. Isso, retinoblastoma. Dia Nacional da Televisão, Dia Internacional da Igualdade Salarial, Dia Mundial da Monitoração da Água, tá? Daqui a pouco as manchetes dos principais jornais do país. E daqui a pouco a reflexão do dia também, hein? Isa com Sandra de Sá, dona de mim. Gente, quero sua participação no WhatsApp. Vamos participar. 99106-3978.

Legal, tá aí a Isa com a Sandra de Sá, dona de mim, hein? Gente, eu quero você participando muito, hein? É, por enquanto tá bem devagar aqui. Só dois ouvintes mandando bom dia pra mim até agora, hein? Mas vamos lá, enquanto eu vou trazendo pra você aqui as manchetes dos principais jornais, daqui a pouco a reflexão do dia, e após a reflexão do dia, já vou retribuir seu bom dia. Até lá, gente, eu quero você mandando mensagem assim, ó, disparando as mensagens no WhatsApp, com o seu bom dia, com alegria e energia, tá? Porque afinal de contas, é sexta-feira, hein? Ânimo aí, hein? Vamos nos animar, hein, gente? É sexta-feira, 10 graus a temperatura, céu encoberto. Agora 11 graus, para ser mais preciso, né? 11 graus a temperatura com céu encoberto. Um pouco frio lá fora, hein? Um pouco frio, né? Tá frio? Tá, sim. 11 graus é frio, sim, hein? Menos que ontem, logicamente, né? Vamos lá, manchetes dos principais jornais do país. É, Folha de São Paulo, governo federal reajusta o Bolsa Família 17 dias da eleição e custo será de 22,7 bilhões de reais. É, há 17 dias da eleição, o governo federal reajusta o Bolsa Família, hein? É também destaque do Jornal O Globo, é destaque também do Correio Brasiliense, é destaque do Zero Hora. Notícias do dia, Florianópolis amplia as ações de prevenção contra alagamentos. Tem previsão de chuva, inclusive, para o final de semana, hein, gente? Para todo o sul do país, hein? Vamos para as manchetes principais da rede de notícias Acaerte. Justiça Eleitoral alerta para prazo de instalação do app e título antes das eleições 2026, que está chegando o dia, hein? 4 de outubro. Novas regras da Lei Seca prevêem pré-teste hidrogômetro, mas uso em Santa Catarina depende de adequação, hein? Ainda, Facisca entrega documento com 72 demandas prioritárias para candidatos ao governo do Estado e Senado por Santa Catarina. Ministério Público de Santa Catarina estrutura ações contra extremos climáticos, tá? E orienta a população a mapear riscos. 8h14, vamos ao intervalo enquanto você vai mandando sua mensagem para mim, tá? Aqui na programação da manhã, interagindo, se manifestando aí no nosso WhatsApp, pra gente fazer um programa bem legal até o meio-dia, tá bom? Já já pra você tem o nosso, nossa reflexão do dia aqui na Alvorada.

0: 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Agora são 8h15.
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0: Opa, vamos lá, 8 horas 21 minutos é a nossa estação, até o meio-dia pra você.
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0: Vamos lá seguindo, 8h21, manhã de sexta-feira, você super ligado na melhor sintonia, você conectado no site, no aplicativo também, ouvindo nossa programação e vamos juntos até o meio-dia, gente, até as 10 horas, a nossa primeira parte, daqui a pouquinho tem informação aqui na Alvorada FM, tem muita música, tem a sua participação, tem bate-papo, alegria, descontração e, claro, alto astral pra você em 94.5, pra você ligado aqui na melhor manhã e, claro, ouvindo a nossa programação, mais que legal, mais que especial para você ouvindo a nossa programação aqui da Alvorada, hein? Para você que está super ligado com a nossa manhã, obrigado pelo carinho, tá? Pela companhia, sempre ouvindo a nossa manhã mais que especial. Vamos lá, 8h21, tudo pronto para nossa reflexão do dia aqui na manhã da Alvorada. Para você curtindo em casa ou no trabalho, ouvindo a nossa manhã mais que especial. Nossa reflexão especial nesta sexta-feira. Que a nossa sexta, a minha, a sua, seja leve, cheia de gratidão e traga paz de dever cumprido para iniciar um descanso merecido. Olhe para trás e reconheça cada desafio superado ao longo da semana. A sexta-feira marca o encontro entre o esforço e a recompensa. Desconecte-se do que já passou. Aproveite o momento presente com um sorriso e permita-se desacelerar o passo. Sexta-feira para colocar os pontos nos is, né? Para fazer aquele balanço da semana. Semana estressante, semana complicada para muita gente. De repente a sua semana foi boa, tá terminando a semana. Espero que você esteja bem. Uma excelente sexta-feira para nós. Uma sexta-feira super abençoada. Uma sexta-feira que a gente possa conquistar nesse final de semana os objetivos, conquistar as coisas boas. Que o balanço da semana que está se findando seja um balanço positivo na sua vida, no seu trabalho, em família, na sua mente, no seu coração. Que a gente possa aproveitar muito mais essa sexta. E dizendo, obrigado, Senhor, por mais um dia. Obrigado, Senhor, por mais uma sexta-feira. E pelo fim de semana que vem por aí. 8h23. Titãs, é preciso saber viver. 8h23, gente, bom dia.

pra você, tá em 8h28. Felipe e Rodrigo, mete a boa, hein? Também Titãs, é preciso saber viver. Na nossa reflexão do dia especial nesta sexta-feira. 8h28 pra você, ligado na manhã, bom dia. Vamos juntos até o meio-dia com muita coisa boa na sexta-feira, tá bom? Um abraço aqui, retribuir o bom dia da Clarice, do Rio Bonitinho. Bom dia, minha amigona Clarice. Bom dia também aqui pro nosso amigo, o Alessandro Fechi. Grande Alessandro, Setenarski, na Colônia Malhar, em São José dos Pinhais. Bom dia pro Giovanni Padilha, bom dia pra Cândia Pires, no Areião. Janete Rodrigues, minha amigona, bom dia pra você. Bom dia também aqui, ó.

Lauciele, que pediu música, daqui a pouquinho eu mando pra ela. O Iloir de Guaramirim pediu música também, daqui a pouco mando. Gente, eu quero muito mais ouvintes participando, hein? Quero muito mais ouvintes comigo na sexta-feira aqui no WhatsApp, hein? Quero você participando de montão, hein? Vamos lá! É só o começo, gente. É o começo, mas já passou meia hora de programa, hein? É, já passou meia hora de programa. Eu quero você mandando mensagem, interagindo aqui no WhatsApp da Alvorada, tá? Pra gente fazendo um programa daqueles. Especial, porque afinal de contas é sexta-feira. Volto já, hein? Tem informação já.

0: 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São 8 horas com 30 minutos.
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0: 8h31, os boletos vencidos, hein? 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

Opa, vamos lá, 8 horas e 36 minutos para você, a nossa Estação Alvorada, nesta sexta-feira. Aqui a gente vai juntinhos para você na manhã, hein? Deixa eu mandar um abração pra galera aqui, ó, que tá ouvindo nossa programação. O José Hamilton mandou a mensagem pra gente, obrigado, Zé. Minha amiga Pedrolina, abração também, obrigado pelo carinho da sintonia, curtindo sempre a nossa programação aqui na Alvorada. Getúlio! Ô, Getúlio! Abraço, Getúlio, tá? Abraço pra você, tá ligadinho na nossa manhã também, o Getúlio no bairro Guilherme Raul, hein? A Mari também tá ligadinho. O Laércio Pedroso, meu amigão. Abração, Laércio. Tudo de bom, meu amigo. Tudo de bom, hein? Ó, a justiça suspende gratificações de servidores no município de Palmeira. Palmeira na Serra Catarinense, ali município vizinho ao Tarcísio Costa, né? A justiça concedeu uma medida liminar em ação civil pública. É pelo Ministério, juizada pelo Ministério Público, determinando a suspensão imediata dos pagamentos de funções gratificadas a servidores do município de Palmeira. A decisão questiona a validade do artigo 44 da Lei Complementar Municipal, número 5/1999, por violação aos princípios constitucionais da administração pública. A medida foi requerida pela Promotoria de Justiça da comarca de Otacílio Costa, com base em parecer técnico do Centro de Apoio Operacional de Controle de Constitucionalidade do Ministério Público, hein? Segundo sustentado pelo Ministério Público, o texto da legislação municipal estaria ampliando a margem de discricionariedade, palavra difícil, hein? Discricionariedade dos gestores do Executivo e do Legislativo, sem fixar critérios objetivos para concessão das vantagens remuneratórias. Isso no município de Palmeira, ali vizinho a Otacílio Costa, hein? Vamos lá, seguindo, 8h38, daqui a pouco mais informações, é isso? Daqui a pouco tem mais informações aqui na nossa Alvorada FM. Pro Iloir, que tá ligadinho em Guaramirim, depois tem pra quem pediu também, Diego e Vitor Hugo Tubarões, 22 para as 9.

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1: Legal pra você, camisa 10. É, camisa 10, 5 letras. E o Dig Vitor Hugo com Tubarões aqui na nossa melhor manhã. Pra você nos 94.5 na manhã da Alvorada. Gente, sexta-feira. Sextou, meu amigo, minha amiga. Tudo bem? Tranquilos? Ó, 17 pras 9. Sextou lá pro meu amigo Silvio Novaes. Nosso plano de novo, Silvio. É, de novo, tribo da periferia. Mais tarde eu toco aí, tá bom? Maria Borges. É de Ponte. É, Maria Borges não é de Ponte Alta do Norte. O Silvio, sim, de Ponte Alta do Norte, né? É, Maria Borges mandou café da manhã. Ô, cafezinho da manhã, vem. Com certeza, muito bem-vindo, né? Pode mandar do cafezinho pra mim, eu agradeço. Chegou o café da Maria Borges com muito carinho, com certeza, né, Maria? Abração pra vocês aí, ligados na nossa melhor manhã. Gente, sexta! E você ligado na 94.5, tá? Temperatura marcando 11 graus, céu encoberto, o sol aparecendo agora, né? O sol aí tá aos pouquinhos aparecendo, hein? Hoje vai ser um dia mais com nuvens do que propriamente com sol, né, gente? Pelo menos é o que consta na previsão e o Leandro Puchowski já citava isso desde a segunda-feira, né? E na sexta teria mudanças, mas o sol aí tá meio que aparecendo aos poucos aí entre nuvens. Por falar em Leandro Puchowski, boletim do tempo às 9h20 da manhã, tá bom? Um abraço aí pra quem tá ligado no trabalho, hein, trabalhando, curtindo a sexta-feira, pra quem não trabalha amanhã, pra muitos hoje é o último dia da semana, pra muitos não, né? Muita gente trabalha amanhã ainda como eu, hein? Mas muita gente felicíssimo da vida que a sexta-feira pintou, hein? Demorou, mas chegou a sexta, ô! Meu amigo, hein? Agora sim, hein? Ai, ai, ai. Então tá certo, manda a sua mensagem no WhatsApp da Alvorada, 991063978, tá? Quanto mais mensagem chegar, hein? Mais o locutor fica feliz da vida quando você participa aqui no nosso WhatsApp da Alvorada, beleza? Intervalo, eu volto já.

0: Alvorada, faltando 15 minutos para as 9 horas.
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0: Opa, de volta!
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0: 8 para as 9, gente. Vamos lá, vamos participar no WhatsApp. Quero você interagindo comigo, hein? Tô sentindo falta já de muita gente que ainda não mandou mensagem. Mas vamos lá, temos até o meio-dia para você mandar mensagem no WhatsApp, interagir comigo aqui, mandar aquele beijo, aquele abraço para quem você quiser, mandar aquela música especial para quem você quiser. Pedidos de música eu toco na medida do possível aqui na nossa Manhã da Alvorada, tá bom, gente? Pode participar à vontade aqui no nosso 99106-3978. Bom, foram encontrados alguns papéis importantes aqui da Previdência Social, hein? Em nome de Josenilton Kohler Langer, é isso? Ou Langer, né? Então, atenção, Josenilton Kohler Langer. Papéis importantes para ele, hein, tá? Relacionados à Previdência Social foram encontrados e está com a gente aqui, tá? Em nome de Josenilton Kohler Langer, ou Langer, né? Acredito que seja Langer, né? Tá bom, Josenilton, tá com a gente, seus papéis da Previdência Social. Buenos dias, ô Daniel Ferreira, abraço, meu amigo, tá lá no trabalho, hein? Tá lá pintando, ele não é fraco não, hein? Abraço para você que está trabalhando nas construções, nas obras aí. Meus amigos motoristas, caminhoneiros, operadores de máquinas pesadas, operadores de máquinas agrícolas também. Você em toda a nossa região ouvindo a gente. Bom dia. Zé Felipe, meu grito de amor. Depois tem o nosso plano. Com Tribo da Periferia lá pro Silvio.
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0: Maravilha, tá aí 8h59, Tribo da Periferia, o nosso plano, pra fechar a nossa primeira hora do Estação Alvorada. Ah, curtimos também o Zé Felipe, o meu grito de amor, hein? Bom, daqui a pouquinho eu volto trazendo mais pra você na Alvorada, vamos até o meio-dia, tá? Tá chegando informação, informação direto da rede de notícias AKERT, e a gente fala mais, ouvinte participando, e o nosso Estação Alvorada na manhã de sexta-feira.
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0: Alvorada, bom dia pra você, 9 horas, volto daqui a pouquinho.
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2: 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O Conselho Nacional de Trânsito aprovou uma nova regulamentação para os procedimentos de fiscalização da Lei Seca. As regras não alteram a legislação, que continua prevendo infração gravíssima, multa de quase R$3.000 e suspensão do direito de dirigir por 12 meses diante do flagrante pela condução sob influência de álcool ou substâncias psicoativas. A resolução do CONTRAN institui uma fase de triagem nas operações de fiscalização realizadas pelos órgãos de trânsito com um pré-teste. O presidente do Conselho Estadual de Trânsito de Santa Catarina, Renato Pereira Gomes, explica.
3: As infrações, elas não mudam. O que muda é a forma de aferição disso. Primeiro item é que pode haver um pré-bafômetro. Ele não é obrigatório, mas é uma opção. O agente de trânsito poderá fazer um teste passivo, um pré-teste. Na prática, ele é tipo um microfone que a pessoa só coloca perto da boca e sopra. Ele serve só para triagem. Se esse resultado der positivo, o condutor passa a fazer o teste do bafômetro com o etilômetro certificado e aprovado pelo Inmetro. Esse equipamento por si só, ele não é suficiente para gerar uma infração. É só uma triagem que chama. Outra situação, a regulamentação ela ficou mais clara para o álcool residual. Por exemplo, um bombom com licor. Se o pré-teste acusar álcool nessa circunstância, o resultado inicial não serve, não é o suficiente para autuar o motorista. Aí sim faz o teste com o etilômetro e, se for o caso, pode ser feito depois de 15 minutos uma contraprova.
2: A resolução do CONTRAN também regulamenta o uso de equipamentos certificados para identificar outras substâncias ilícitas ou medicamentos que alterem o sistema nervoso. O presidente do Conselho Estadual de Trânsito de Santa Catarina, Renato Pereira Gomes, detalha.
3: Passou a regulamentar também os equipamentos destinados a identificar substâncias psicoativas diferentes do álcool, que a gente chama popularmente conhecido como drogômetro. O resultado desse aparelho será qualitativo. Ele indica apenas a presença ou a ausência dessa substância, mas não a quantidade dela existente no organismo. O equipamento também deve atender requisitos técnicos e precisa ser certificado pelos órgãos de fiscalização e pelo Inmetro. Ah, a partir de amanhã nós vamos ter o drogômetro em Santa Catarina? Não, ainda não. Ainda está se desenvolvendo equipamentos que precisam ser aprovados para que eles possam efetivamente vir a ser escolhido, adquirido em licitação e passar a ser aplicado nas nossas rodovias. Para esse ano, penso eu que seja um pouco difícil, ainda tem um prazo para adequação dos sistemas, identificação dos equipamentos, aprovação em metro, quem está disponível no mercado, depois de licitação, acaba demorando um pouquinho. Então, eu imagino que seja coisa para ser implementado no país a partir de 2027.
2: O novo regramento da Lei Seca mantém a utilização do atual bafômetro e a recusa ao teste continua gerando infração gravíssima com a mesma punição do flagrante por conduzir veículo sob influência de álcool ou substâncias psicoativas. De Florianópolis, da Rede de Notícias AKERT, Cadu Reis.
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12: Vamos lá, 9:09. 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
12: Maravilha, você volta logo mais, hein? Após as 10, ô Gilmar, né? Hoje tem 94 no comércio também, com o Gilmar Santos no nosso comércio, da nossa querida Santa Cecília, logo após a nossa segunda parte também aqui na nossa sexta-feira movimentada.
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12: Opa, vamos lá, 9:11 de volta. Assim, ó, vamos até as 10 com a primeira parte, 10 horas tem momento de oração, segunda parte até o meio-dia, nossas manhãs mais que especiais, manhãs com muita coisa boa, música, informação, alegria, bate-papo, você participando à vontade também no WhatsApp da Alvorada, 991063978. Deixa eu retribuir aqui o bom dia da Terezinha Mello, de Ponte Alta do Norte. Oi, Terezinha, tudo bem? Abraço, Léo Weber. Bom dia, Fabiano. A sorte que o Flamengo tinha uma vantagem, mas deu certo. Eu vou te contar, hein, que jogo foi aquele, que sofrimento, ô Léo Weber. Ainda bem que o Flamengo, como você falou, construiu na primeira partida, na partida de ida 2-0, né? Ontem foi um dos piores jogos do Flamengo, hein? Eu sou torcedor do Flamengo, mas eu reconheço, foi um dos piores jogos do Flamengo ontem, meu amigo, hein? Ó, por algum momento eu achei que aquela partida ia pros pênaltis. E a coisa ia complicar, hein? Ah, mas aí teve a Arrascaeta, hein? O goleiro também do Del Valle também, vou te contar, né? Ai, ai, ai, hein? O goleiro, vou te contar, hein? Bobeou também, mas deu tudo certo, né? Agora vamos pegar o Estudiantes. lá na metade de outubro, hein? Nas semifinais da Libertadores. Libertadores ficou definido, hein? Palmeiras e Fluminense. E a outra semifinal, Flamengo e Estudiantes. Poderia ser Flamengo e Corinthians, né, Léo Weber? Poderia. Mas, é... Se não fosse o Memphis Depay errar aquele pênalti, poderia ser Flamengo e Corinthians na semifinal, hein? Que coisa, rapaz. Daqui a pouquinho eu volto com a participação do ouvinte. Vou retribuindo também o bom dia para minha amigona também aqui, ó. A Manu, Bom Retiro, Monte Castelo. Mandou uma foto bonita aqui, hein? Não tem aquele sol, né, Manu? Tá um dia bastante encoberto aí também em Monte Castelo. Aqui tem o sol também. O sol aparecendo aos pouquinhos, mas tá bem encoberto também aqui no centro em Santa Cecília. Com o sol aparecendo bem de leve, né? 9h13, Manu Batidão. Quem disse que o amor é bom? Léo Santana, 9h13. Daqui a pouco tem Boletim do Tempo.

0: voltei rapidinho aqui, hein? 9h16. Tava tomando café, gente. Calma. Tava tomando café. O café do ouvinte. Tava tomando café. Tô de volta aqui. 9h16 da manhã da Alvorada. De volta. Curtimos aí Manu Batidão e o Léo Santana, né? Aqui na nossa manhã mais que especial pra você. Deixa eu trazer aqui a participação também do meu amigo Zé do Bento. Oi, Zé. Fala,
1: bom
0: Zé.
1: Bom dia, meu amigo. Bom Fabiano. Dia.
0: E aí, Zé?
1: Eu queria ouvir aquela boa da KLB, ela não está aqui.
0: KLB, tá
1: beleza,
0: certo.
1: Beleza, oferecendo aí pro pessoal da Limon Rares Santa Cecília, aqui curitibanos, que hoje nós se encontramos aqui em curitibanos, né? Oh. Com sol, tipo um sol assim de geladeira, clareia, mas não esquenta.
0: Isso.
1: Mas tudo bem, nem que tombe o fuque, vamos pra frente,
0: tá,
1: né?
0: Tá tudo certo, né?
1: Fique com Deus aí.
0: Um abraço, fique com Deus também, amigão. Zé do Bento tá em curitibanos, ele é de Limon Rares, sempre viajando, sempre trabalhando, né? Bom dia, meu amigo, um abraço pro Luciano também, curtindo Meu Neto Quer Pedir a Música Conspiração Marília Mendonça. É o seu neto ou é você mesmo, Neide? Olha, olha. Zeneide, o netinho da Zeneide é o Pedro Henrique, né? Abração, hein? É o seu neto ou é você mesmo que quer ouvir, hein? Evaldo, bom dia, Evaldo! Seja bem-vindo à nossa programação também, hein? Ó, você que não mandou bom dia, manda na Alvorada. Manda pra gente seu bom dia aqui, hein? Manda!

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0: 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Vamos lá, 9:21, Leandro Puchalski, nosso meteorologista, sempre de segunda a sexta na programação. O céu tá encoberto, bastante nuvens, hein? Sol aos pouquinhos aí, entre nuvens aparecendo, nesta manhã de sexta-feira. Temperatura agora, ô Leandro, deixa eu atualizar aqui, no centro da cidade, 12 graus, tá? 12 graus, sem nenhuma chance de chuva. Como é que fica o decorrer desta sexta? E já adiantando pro final de semana, Leandro, bom dia pra você.
5: Bom dia, Fabiano. Bom dia para os ouvintes da Alvorada. A sexta-feira já é um dia diferente, pessoal, no sentido de termos muita nebulosidade durante o dia inteiro. Nós temos um período dessa nossa sexta que intercala momentos de aberturas de sol com outros de céu mais encoberto. Não deve passar disso. Quanto mais para o final da sexta, mais encoberto vai ficando novamente. Temperaturas em torno dos 19, 21 graus. Chegando com as informações do fim de semana e destacando sábado com céu encoberto, condições de chuva, que no domingo entra em parte do dia, quando a gente tem a chuva um pouco mais concentrada na madrugada e no período da manhã. Ao longo do domingo a chuva para, a nebulosidade diminui e a gente vai ter a presença do sol, temperatura chega até a subir um pouco. O sábado tem máximas em torno de uns 17 graus e no domingo já vai para uns 23, 25, chega até a aquecer um pouco. Deixa eu te dizer o seguinte, entre sábado e o decorrer da manhã do domingo pode chover forte em alguns momentos, inclusive ter alguns temporais. Quanto mais a gente estiver, pessoal, na noite de sábado para o amanhecer de domingo, maior a possibilidade de alguns temporais, então atenção em relação a isso. Chuva bem distribuída, pega todas as áreas aqui do meio oeste, temporais de chuva forte é bem pontual, mas faz parte aí da previsão. Abraço a todos, informações do tempo da Puchalski Meteorologia.
0: Obrigado, Leandro Puchalski, pelas informações do tempo aqui na nossa manhã, 9:23.
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0: Opa, tá certo então, de volta pra você na manhã, 9 horas e 25 minutos.
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0: Ó, deixa eu mandar um abração pros meus amigos que estão ouvindo em Timbó Grande. Alô, Timbó Grande, lá pra Cris, pro Juca. Quem mais ouve em Timbó Grande? A Marisete, a Clarice, o Murilo, o Daniel, o Ercílio também ouve em Timbó Grande. Abraço pra vocês aí, tá? Obrigado pelo carinho da querida Timbó Grande. Toda a região ouvindo a nossa manhã da Alvorada. Abraço pra todo mundo ligado nesse momento, curtindo nosso Estação Alvorada. Cida Oliveira, sempre comigo, né, Cida? Abração pra você. O Beto, manda música pro Tio Pid, pro Silvano, pro Rosalvo, pra quem estiver ouvindo. E pro Mengo, né? E pro Mengo. Detalhe, o Beto é palmeirense e tá mandando pro Mengo, hein? Tá certo. Ela não está aqui. Kylie, B das Antigas, década de 90, lá pro Zé do Bento.

Anitta, Matheus e Cauã, com Lauana Prado aqui na Manhã da Alvorada, KLB, ela não está aqui, lá pro amigo Zé do Bento. Valeu, Zé, que mais tá ligado na Alvorada, hein? Você tá curtindo nossa programação? Então me conta, você tá ouvindo onde? De onde que você ouve nossa Alvorada? Ah, Fabiana, eu tô em casa, curtindo a manhã da sexta-feira com os meus afazeres diários e tô curtindo. Ó, tô sentindo falta dos vídeos que não me mandaram mais os vídeos ouvindo Alvorada, é? Tô sentindo falta, não recebi mais vídeos, tá? É, galera mandando vídeo, gravando aí o vídeo, tá? Curtinho, claro, ouvindo o som da Alvorada. Gravando aí no seu som, né? No seu aparelho de som aí na sua casa, no som do carro, né? Eu sentindo falta, pai, nunca recebi mais vídeos aqui, hein? Manda pra mim, hein? Se tiver um tempinho, grava um vídeo gravando o som da Alvorada, com o som da nossa 94.5, beleza? Pode ser! Então tá bom, hein? 991063978. Ô, meu amigo Paulo! Bom dia, Paulo! Manda música boa pros ouvintes. Sigo na Batalha do Rancho. Esse rancho tá uma novela, ô Paulo! Esse rancho, por isso que eu brinco com o Paulo, né? Com o Paulo e digo rancho infinito, né? Não acaba nunca esse rancho, hein? Mas tem um lado positivo, né, Paulo? Quanto mais demora, mais legal vai ficar, não é assim? O Paulo do bairro São Cristóvão com a gente, curtindo aqui a nossa programação da Alvorada. Volto já já, esporte chegando!

0: Alvorada, 9h33. Volto já.
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2: O Flamengo está classificado para as semifinais da Libertadores da América. O que parecia que seria um jogo fácil, após a vitória por 2-0 no Equador contra o Independente Del Valle, se tornou uma noite de apreensão para os torcedores do rubro-negro. O Flamengo viu o Del Valle fazer 1-0, jogar melhor em algumas partes da partida e, depois da expulsão de Jorginho, uma pressão da equipe equatoriana que poderia ter levado ao 2-0, e aí quem sabe uma penalidade máxima. O Flamengo ter sofrido também como sofreu o Palmeiras, por exemplo, na Libertadores da América. Mas a Arrascaeta saiu do banco de reserva, mostrou por que é o 10 do Mengão, fez o gol em um lance que acreditou até o final. O goleiro do Independente Del Valle acabou se atrapalhando no tempo de bola. A bola encobriu o goleiro e a Arrascaeta de cabeça fez o gol de empate. O Flamengo está na semifinal e agora joga contra o Estudiantes na próxima fase da competição continental. Uma semifinal Flamengo e Estudiantes, a outra Palmeiras e Fluminense. Com as informações para o Giro do Esporte, Jean Andrade.
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18: Yeah!
4: vamos lá de volta, 20 para as 10 da manhã. Para você ligado aqui na melhor manhã da Alvorada, vamos até o meio-dia por aqui. Ó, CNH vencida entre junho e setembro, tem validade extra até dezembro, hein? O CONTRAN, Conselho Nacional de Trânsito, prorrogou excepcionalmente a validade da autorização para conduzir ciclomotor e da Carteira Nacional de Habilitação. É vencidas ou com vencimento entre 5 de junho e 8 de dezembro de 2026. Com o novo prazo, automaticamente, esses documentos ficam válidos até 9 de dezembro de 2026, hein? A medida está descrita na deliberação do CONTRAN, publicada na edição extra do Diário Oficial da União, ontem, quarta-feira, anteontem, né? A prorrogação da validade dos documentos dos condutores deve ser respeitada pela Fiscalização de Trânsito, integrantes do Sistema Nacional de Trânsito em todo o país. Porém, essa autorização de prorrogação da validade de CNH e do ACC não se aplica aos condutores suspensos ou os cassados, tá? Então, aí, essa informação importante diretamente do CONTRAN, tá? O Conselho Nacional de Trânsito. Um abraço pro povo aqui rapidão, pra tocar música. Vamos lá, Elson Moraes mandou vídeo aqui, ó, ouvindo a Alvorada. Aí sim, ô Elson. Mandou um vídeo aí, é, valeu pelo vídeo, gostei. Grande Elson. Zilda, bom dia, Zilda.
18: Bom dia, Fabiano, bom tudo dia, bem?
4: Tudo bem.
18: Estou escutando a rádio Alvorada e fazendo bolinho de carne.
4: Que delícia.
18: Abraços, tenha um bom dia.
4: Bolinho de carne, isso é uma delícia, hein? Então, ouvindo a Alvorada mesmo, porque ao fundo dá pra ouvir minha voz, hein? Epa, legal. Fabiano sempre ligado na Alvorada. Boa, vai Rodolfo Corrêa da Silva, Salete Massaneiro. Aquele abraço, Salete, tudo de bom pra você, minha amiga, lá pro Pedro Henrique, pra Zeneide, Marina Mendonça e Tribo da Periferia, Conspiração, hein? 18 pras 10.

45, tá aí lá pra, pro Pedro Henrique, o netinho da Zeneide. Segundo a Zeneide, foi o netinho que pediu aí a conspiração Tribo da Periferia com a Marília Mendonça aqui na nossa melhor manhã da Alvorada. E você tá ouvindo? Eu sei que você tá ouvindo, eu sei que você tá curtindo a nossa programação. Gente, daqui a pouquinho tem mais músicas, tá? É, 10 horas tem um momento de oração com o padre Reginaldo Manzotti. É, e a gente vai seguindo pra você nesta sexta-feira até o meio-dia. Oh, muita coisa boa, tá? Música legal, bate-papo, é, alegria, informação, sim. Ah, é a sexta-feira, mais que especial, hoje dia 18 de setembro do ano de 2026. Temperatura aqui no centro da cidade marcando 12 graus, temperatura amena. Céu encoberto, sol aparecendo aos pouquinhos entre nuvens aí, nesta manhã de sexta-feira, beleza? Eu volto daqui a pouquinho, fica ligado por aqui, na Alvorada FM.

0: Alvorada, faltando 14 minutos para as 10 horas.
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0: 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Vamos lá, seguindo 10 minutos, faltando para as 10 horas da manhã.
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0: Ah, tudo bem? Tá ouvindo a Alvorada FM, tá em casa curtindo. Sexta-feira. Um abraço pra você que tá tomando café agora. Só agora foi tomar café. Tava apurado, hein? Tava aí Os afazeres, só agora sobrou um tempo pra tomar café. Ah, mas então tá bom, né? Mas o que importa é que você tá ouvindo a Alvorada FM, ou no carro, ou em casa, ou no trabalho, pelo computador, pelo celular, pela Alexa, pelo site, o alvorada945.com.br, pelo nosso aplicativo também. Toda a região ouvindo, muita gente curtindo, ou longe ou perto, não importa, gente. Não, não importa de que forma você ouve a Alvorada, não importa que você curte a melhor programação, tá? A rádio que vai mais longe pra ficar bem mais perto de você, tá bom? Fica ligado, 94.5, a nossa melhor sintonia. Henrique, Juliano, não tô valendo nada. Bom dia, 9 pras 10.

0: Henrique, Juliano e João Neto e Frederico, não tô valendo nada. 9:54. Eu vou trazer 94 no comércio agora, é? A Cris está na Facritex. Vamos lá então, e eu já volto pra gente encerrar a nossa primeira parte do Estação Alvorada.
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0: Valeu, valeu, Cris! É isso aí, direto da Facritex, 9:57 agora.
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0: Beleza, vamos encerrar, gente? Vamos encerrar a primeira parte aqui do nosso Estação Alvorada. 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Daqui a pouquinho eu volto e trazendo o momento de oração, tá? Momento de oração vem chegando já já. E a nossa manhã segue até o meio-dia. Ó, volto já. Hugo e Guilherme Flash, música nova deles.

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3: Vamos lá, 10 horas, começando o nosso momento de oração, com a sua participação aqui no WhatsApp, tá? Para você mandar o seu pedido, até às 10h05, aqui a participação do ouvinte. 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Zelanda, minha amiga, sempre com a gente aqui, mandando seus pedidos de oração. É você, Zelanda.
4: Bom dia, Fabiano. É a Zelanda. Primeiro eu quero agradecer a Deus a gente ter saúde, estar junto com a família da gente. De oração de hoje eu peço para mim, para o meu esposo, para os meus filhos, para os meus netos. Peço que Deus, Nosso Senhor, Nossa Senhora proteja sempre eles. Para Dona Eluíra e a família dela, para Sandra e a família dela, para os meus tios e tias, primos e prima, e para quem estiver precisando de oração, Fabiano.
3: Obrigado, Zelanda, obrigado. 10 horas, 1 minuto, na loja Casa Nova, tem roupas, tem calçados para a família toda, hein? 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O que mais? A Rosane manda mensagem, oração para os meus filhos, Vinícius, Leandro, meu netinho Arthur Murini para mim, ela mandou assim a sua, o seu pedido. A Teristuber pede oração para a netinha, Camila, Aparecida Sutil e para todos, Cândia Pires também, o Adair, a família toda, ouvindo nossa programação e pedindo também a sua oração. Quem mais também? Bom dia, Marilene.
5: Bom dia, Fabiana, aqui é a Marilene. A oração de hoje eu peço para mim, para o meu esposo, para os meus filhos, o Gilmar, o Gabriel, a Gisele, meu genro, o Ranael, para Dona Irene e a família dela, para Dona Creide e a família dela, para todos os meus irmãos e para vocês aí da rádio.
3: Obrigado, Marilene, um abraço para você também, tá bom? 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Quem mais, hein? Luciane Vaz do Centro.
6: Bom dia, Fabiana. É a Lu. Peço oração pra mim, pros meus filhos, pra minha neta, pro meu marido, pra vocês. Que Deus abençoe. Agradeço a Deus pelo dia, pelo amanhã e pelo final de semana. Bom dia, Fabiana.
3: Bom dia. Obrigado também a você, Luciane Vaz do Centro. 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Vamos com as últimas participações. Quero pedir oração para mim, para os meus filhos Adilson, Israel, Alexo, José, minha filha Lúcia, meu marido Nide, minhas noras, né? Sandy, Charla, Flaviane, meus netos, o Pedro, Miguel, Luísa, Cauã, Jussara e Guilherme. Obrigado, minha amiga Neide, tá? A Zeneide, hein? A Marilda mandando oração também, Marilda.
7: Bom dia, Fabiano. Peço oração para mim e para meu esposo, Miro.
3: Obrigado para vocês e também, obrigado. A Marilda, a Marisa Borges, aliás, Marisa Borges não. Maria Borges, né, Maria? Agora sim. Maria Borges, bom dia.
8: Bom dia, Fabiano. Tudo bem? Eu peço oração para mim, para os meus filhos, para o meu esposo, para minha família e para o meu netinho Vicente.
3: Tá certo, obrigado Maria Borges também pela participação. Vamos fechar? Oração do Padre chegando nesta sexta-feira hoje, dia 18 de setembro, Padre. Seja bem-vindo, Padre Reginaldo, com a sua oração de hoje. Volto daqui a pouquinho, tá? Fica agora com o Padre Reginaldo Manzotti.
9: Bom dia, filha. Família evangelizar é preciso. Espero que o seu despertar seja alegre, feliz. Cruzes todos nós temos. A questão é como carregamos. Tenha certeza, Jesus é nosso Simão Cirineu. E Nossa Senhora das Dores está conosco. Vamos lá? Em nome do Pai, do Filho e do Espírito Santo. Amém. Senhor Jesus, por tuas chagas fomos curados. Por tua cruz fomos libertados. Jesus, no início deste dia, eu venho pedir a vós, Senhor, que em vosso próprio corpo levou nossos pecados ao madeiro, a fim de que morrêssemos para os pecados e vivêssemos para a justiça. Por tuas chagas fomos curados. Jesus, pela cruz bendita, nós vos pedimos, dai-nos a graça de viver os frutos da tua redenção. Jesus, dai-nos a graça de viver hoje os frutos da tua redenção. Salve, ó cruz, doce esperança, concede aos réus remissão. Dai-nos o fruto da graça que floresceu na paixão. Louvor a vós, ó Trindade, fonte de todo perdão. Aos que na cruz foram salvos, dai a celeste mansão. Ó Santa Cruz bendita, no início deste dia, ajudai-me a levar firme a minha cruz. Ó Santa Cruz, instrumento de morte e de castigo, mas que pelo sangue redentor se tornou sinal de nossa salvação. Jesus, contigo quero viver, contigo quero morrer, para contigo ressuscitar. Jesus, dai-nos a graça de viver hoje os frutos da tua redenção. Pai nosso, que estais no céu, santificado seja o vosso nome. Venha a nós o vosso reino, seja feita a vossa vontade, assim na terra como no céu. O pão nosso de cada dia nos dai hoje. Perdoai-nos as nossas ofensas, assim como nós perdoamos a quem nos tem ofendido. E não nos deixeis cair em tentação, mas livrai-nos do mal. Amém. Nossa Senhora das Dores, ajude-me a viver. Dai-me forças para saber sofrer. Nossa Senhora das Dores, ajudai-me nas tribulações, que eu possa carregar a minha cruz, como Cristo, o teu Filho amado, fez. Amém. Bom dia a todos.
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9: 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Aí sim, de volta, 10h17, gente. Hoje é sexta-feira, dia 18 de setembro de 2026. Muito bom dia pra você que tá chegando agora aqui no rádio, sintonizando ou conectando nossa Alvorada pelas redes sociais, também no site, no aplicativo. Sextou, meu povo. Vamos lá, segunda parte do Estação Alvorada, até o meio-dia comigo, Fabiano Carlos, claro. 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Ó, você não participou na primeira parte antes das 10 horas? Participe comigo agora, manda sua mensagem no 991063978. Manda! Manda que eu quero você comigo aqui no WhatsApp também, reagindo, hein? Se manifestando, mandando mensagem.
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9: enquanto você vai mandando sua participação aqui no WhatsApp da Alvorada, Charlie Brown Jr., só os loucos sabem.

também. Opa, 10h24, gente. Nossa Estação Alvorada que continua até o meio-dia. Pra você ligado na melhor manhã, Cauã Furacão. Acesso cancelado. Mais uma pra fechar o bloco aqui. Especial pra você do Estação.

0: Que festa.
1: Maravilha pra você, Cauã Furacão, acesso cancelado, hein? Sim. Também curtimos Hugo Henrique Mala e Charlie Brown Jr. Só os loucos sabem. Passa amanhã que segue até o meio-dia pra você na Alvorada FM. Olha, eu quero você participando no WhatsApp, hein, gente? Você que ainda não mandou a sua participação, não mandou aquele bondinho especial, manda no 991063978, tá? Tô sentindo falta de muitos ouvintes que ainda não mandaram mensagem pra mim aqui no nosso WhatsApp da Alvorada. Então manda. Ó, a Silvana de Rio do Campo mandou aqui, ela pede música pros filhos, o Anderson, Marcos, Eduardo, Gabriel, pro neto Yuri, pro esposo Juarez, que ela ama muito, pra sua mãe Sueli, o seu pai Arcelino, e pra irmã Simone, e pras noras a Maiara e a Brinda. Tá? Valeu, Silvana! Abraço pra vocês aí na nossa querida Rio do Campo, tá bom? Gente, mais um acidente na BR-470, na região de Ibirama. Daqui a pouquinho, infelizmente, mais uma morte, tá? Um jovem de apenas 22 anos perdeu a vida em acidente lá na região de Ibirama. Daqui a pouquinho eu vou trazer pra você esta informação.

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0: Ah, o tempo tá daquele jeito, céu bastante encoberto, tá? O sol meio querendo aparecer entre nuvens, mas muito tímido ainda, hein? Nesta manhã, nenhuma chance de chuva, tá? Pelo menos por enquanto, umidade relativa do ar 80%. Ventos que sopram agora aqui no centro da cidade, em Santa Cecília. Aqui na Tânia, Ciola Aparecida Gaudêncio. Ou Tânia Aparecida, Ciola Gaudêncio. 13 km por hora, a intensidade dos ventos. Esse vento tá soprando um pouco frio aqui, hein? 13 graus a temperatura agora, atualizando. Amanhã, sábado, deixa eu falar para você da tarde, que as temperaturas não passam dos 16 graus, ainda com o céu bastante encoberto à tarde, hein? Não descarta-se algumas pancadas até rápidas para hoje ainda. Amanhã, sábado, se teremos um dia com o céu encoberto, previsão de pancadas de chuva a qualquer momento, e alguns períodos de melhoria, mas também tá marcando chuva para amanhã. 13 graus a temperatura mínima, não vai estar tão frio, né? Mas à tarde não passa dos 15. Domingo promete um dia com sol, tá? E algumas nuvens, mínimas de 16 graus domingo, não tão frio também, 16 graus a mínima, e à tarde esquentando um pouquinho, 24 graus, foi o nosso Clima 94.
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1: Maravilha, daqui a pouquinho tem mais aí flashes especiais na sexta, nosso 94 no comércio, aqui na sua Alvorada FM.
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0: você ligado na melhor, hein? 10h38 agora.
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0: vamos atendendo ouvinte chamando, ouvinte participando aqui no WhatsApp. Assim é bom, hein? Assim eu gosto, hein? Assim eu fico cada vez mais feliz. Ô, Zenilda, tudo bom? Zenilda Ramos do bairro Aparecida, bom dia. Sextou, minha amiga, hein? Ah, Zenilda tá que tá, hein? Sextou, O que tem pra hoje, ô Zenilda? Conta aí. Ah, bom dia, quem mandou pra mim aqui? O André Felipe Pereira mandou assim, ó, pode chamar os secadores de plantão, hein? Ó, ontem que tinha gente com o secador ligado ontem à noite, na hora do jogo do Flamengo contra o Del Valle, não adiantou, né, gente? Só gastaram energia elétrica nos secadores ligados, hein? Mas foi um jogo que deu... Ficamos apreensivos, hein? É, quase que deu zebra, rapaz, hein? É, o Flamengo não jogou bem, hein? É, foi um dos piores jogos do Flamengo do ano, mas enfim, né? Diego Coelho, tá lá na boleia, no Poçante, hein? É, ouvindo nossa programação, abraço. É, meu amigo Charles, o Charles apareceu de um longo tempo aqui no WhatsApp, hein? Toca uma da Pitty, manda pra rapaziada. O Juninho, que agora trabalha com dois irmãos. Agora trabalha dois irmãos. Aí o susto e o espanto. Ah, tá bom. Abraço pra vocês. E daqui a pouco mando o pitch pra vocês aí, tá bom? A Lenilda, de Ponte Alta do Norte, também ligadinha aqui na Alvorada FM. 10h39, gente. Cleiton e Romário, se eu te perdoar, a participação do Zé Felipe.

0: Opa, tá aí a Bitty na sua estante. Essa foi lá pro Charles, os irmãos também, né? Os dois irmãos. Galera de Freiburgo com a gente, sempre ouvindo nossa alvorada. Cleiton e Romário, se eu te perdoar com a participação do Zé Felipe aqui na nossa melhor manhã. Gente, até o meio-dia, vamos juntos por aqui na alvorada, tá? Pra você curtindo a nossa manhã mais que especial de sexta-feira. Fim de semana tá aí, hein? O Ademir de Ponte Alta do Norte vai curtir daqui a pouquinho, o Ademir. Natan, Zé Vaqueiro, aproveita que eu tô brigado. Do tá? Oi, dona Tere Stuber. Chegou a Tere, hein? Alô, Tere, fala comigo, Tere.
1: Bom dia, Fabiano.
0: Bom dia.
1: Cria uma música com Rio Negro e Solimões. Ninguém faz igual.
0: Ninguém faz igual.
1: Ofereça pra todos que gostarem e pra vocês ir da rádio. Certo. Se for atendida, agradeço.
0: Agradece. Tá bom? Então daqui a pouquinho mais eu mando, tá bom? Tá? Daqui a pouco eu mando pra você o Rio Negro e Solimões. Ninguém faz igual. Tá bom, Alter Stuber. Ô, minha amiga, tá em casa ouvindo a gente? Tá curtindo a programação da Alvorada? Abraço aí, tá? Lá pros meus amigos também que acompanham nossa programação em toda a região, trabalhando, muita gente trabalhando, claro, e ouvindo o som da Alvorada aí nos estabelecimentos comerciais, nosso comércio inteiro aí, todo mundo ligado na Alvorada, né? Supermercados, lojas, lanchonetes, bares, restaurantes, galera do trânsito também aí, ouvindo a gente no trânsito, né? Curtindo no carro, no veículo. Meus amigos das máquinas pesadas, vocês estão bem? Trabalhando bastante, meus amigos, abraços, tá? Todo mundo ligados na nossa Alvorada FM, ouvindo a nossa 94.5.
2: Bom dia, Fabiana.
0: Oi, Lu.
2: Tá aqui pra mim a do Rick Renner, sem direção. Tô te escutando, direção. Teu hino, bom final de semana. Tá pra bom. Você, que Deus abençoe.
0: Amém.
2: Tô te escutando, toque,
0: tá
2: tô
0: bom.
2: Tá escutando aí.
0: Tá bom, Luciane, faça o centro. Logo, logo mando pra ti também, tá bom? Vou pro intervalo, volto já.

0: 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Faltando 12 minutos para as 11 horas.
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0: Vamos lá, 9 minutos faltando para as 11 horas. 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

0: Vamos lá de volta, faltando agora 6 minutos para as 11 horas.
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0: Seguindo para você na manhã, vamos até o meio-dia, nesta última sexta-feira, para você ligado com a gente, curtindo aqui a nossa manhã. Gente, mais um acidente de trânsito vitimou um jovem de 22 anos ali na região de Ibirama. Jovem de 22 anos morre em um acidente entre uma moto e um caminhão na BR-470. Bom, um jovem de 22 anos morreu após um acidente entre uma motocicleta e um caminhão na 470, Ibirama, Alto Vale do Itajaí. A batida aconteceu por volta das 19 horas e 45 minutos de ontem, quinta-feira, no quilômetro 115 da rodovia. Segundo a Polícia Militar Rodoviária, ou melhor, segundo a Polícia Rodoviária Federal, os veículos bateram de frente. O jovem pilotava a motocicleta com placas de Ibirama, enquanto o caminhão tinha placas de Blumenau. Após o acidente, o motociclista recebeu atendimento do SAMU e seguiu em estado grave para o hospital de Ibirama. No entanto, ele não resistiu aos ferimentos e morreu na unidade de saúde. De acordo com os bombeiros voluntários de Ibirama, a equipe encontrou o jovem em estado grave no local do acidente. Na sequência, o SAMU assumiu o atendimento e levou a vítima para o hospital. Infelizmente, acabou falecendo lá no hospital de Ibirama. E as causas do acidente, como aconteceu, estão sendo investigadas. Gente, e a 470 faz? É uma rodovia bem movimentada e essa região de Ibirama também ali acontecem muitos acidentes. Nesta semana, teve aquele acidente que também terminou tragicamente em Criciúma, no sul do estado, onde uma adolescente também acabou morrendo, né? E a irmã dela, inclusive gêmeas, ela continua em estado grave no hospital, está em estado grave. A irmã dela, de 15 anos, acabou falecendo e a irmã está internada no hospital em estado grave do acidente. Foi em Criciúma, no sul do estado, foi nesta semana, inclusive. Inclusive um motorista que, né, supostamente foi responsável pelo acidente, bateu de frente e a polícia está investigando porque ele se recusou a fazer o teste do bafômetro, né? E segundo informações de testemunhas, o motorista estava embriagado nesse acidente lá em Criciúma. A polícia investigando, a situação lá está complicada porque o motorista, segundo informações, tá, estava embriagado no momento do acidente, teria causado o acidente que vitimou uma adolescente no sul do estado em Criciúma. Vamos lá, Natan, aproveita que eu tô obrigado, participação do Zé Vaqueiro aqui na nossa manhã.
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0: Tá aí, 11 horas, 1 minuto, tá aí o MC Pedrinho. Não acabou o nosso amor, hein? Ah, teve o Natan, aproveita que eu tô obrigado. Participação Zé Vaqueiro lá pro Ademir, em Ponte Alta do Norte, ouvindo nossa programação da manhã. Oh, que maravilha! Oh, meu amigo Giovanni, abraço pra ti, obrigado pelo carinho também, tá? Pra você curtindo nossa programação da manhã, nos 94.5. Bom dia, meu amigo Fabiano, aquele abençoada sexta-feira. Um olho no serviço, outro no relógio. Não vê a hora de fechar o expediente e ir pra casa, né, Todinho? Sexta-feira. Abraço, Todinho. É, Frei Rogério, abraço pra vocês aí, tá bom? Ó, você não participou ainda do programa, gente? Então manda sua mensagem aqui pro WhatsApp. O Artêmio Michailoff, no Campo do Areião. Já tá almoçando já, Artêmio? Mandou uma foto aqui do prato de comida, hein? Até a aipim, adoro aipim, hein? Carne, mas já tá almoçando já? Tá muito cedo pra almoçar o Artêmio, né? Abração, amigo, aí no Campo do Areião, ouvindo nossa programação. Intervalo, tem informação chegando direto da rede de notícias Acaerte.
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0: Alvorada, 11 horas e 3 minutos.
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3: 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O Ministério Público de Santa Catarina instituiu a Sala de Situação para Preparação e Continuidade Institucional em Eventos Climáticos Externos. O espaço será usado no monitoramento e na construção de estratégias para que o MPSC continue os serviços mesmo durante um evento climático severo. A medida tem como objetivo fortalecer a resposta da instituição diante do aumento de ocorrências climáticas. A promotora de justiça Stephanie Gaeta Sanches é coordenadora do Centro de Apoio Operacional do Meio Ambiente. Ela explica que a intenção da sala de situação é se antecipar a possíveis crises.
4: A ideia é que o MPSC consiga se antecipar a esses cenários e organizar a atuação das diferentes áreas, garantindo que os serviços essenciais do próprio Ministério Público continuem funcionando, mesmo durante uma situação extrema. A sala de situação reúne diferentes setores do MPSC justamente para definir previamente como agir, quem deve ser acionado e quais medidas precisam ser adotadas em cada situação. É uma sala voltada para a continuidade do atendimento do Ministério Público.
3: O Grupo Especial de Defesa dos Direitos Relacionados a Desastres Socioambientais e Mudanças Climáticas, o GED Clima, é quem coordena a sala de situação. A iniciativa leva em consideração o contexto climático enfrentado por Santa Catarina. A declaração de estado de alerta emitida pelo governo estadual em 18 de maio foi especialmente considerada pela previsão de ocorrências de chuvas intensas, enchentes e deslizamentos. A promotora Sanches reforça que, além das instituições, os municípios precisam mapear pontos de alerta e elaborar seus próprios planos de contingência.
4: Essa lógica de preparação não vale a pena para instituições. É muito importante que a população como um todo conheça os riscos do lugar onde vive e pense antecipadamente no que fazer diante de uma emergência. Esse ponto específico não é objeto do plano de contingência do Ministério Público de Santa Catarina, mas deve ser objeto dos planos de contingência dos municípios, de elaboração pelos municípios. E nesse ponto, vários municípios catarinenses já possuem o plano e alguns ainda não possuem, e vários deles possuem, mas ainda têm dificuldades na sua implementação.
3: Os trabalhos desenvolvidos fazem parte do plano de contingência institucional do Ministério Público. Inicialmente, a sala de situação funciona por 90 dias, mas o prazo pode ser prorrogado conforme a necessidade. De Florianópolis, da Rede de Notícias Acaerte, Arthur Westphalen.
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0: Olá, 11 horas e 7 minutos. 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
0: Vamos lá, de volta pra você, 11:09.
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0: 11:09 em Campos Novos. Homem é esfaqueado pelo próprio filho. Pois é, um homem de 45 anos ficou ferido após ser atacado com uma faca pelo próprio filho de 19 anos dentro de sua residência em Campos Novos. A ocorrência foi registrada na noite da quarta-feira e a polícia militar foi acionada na manhã de ontem, quinta-feira, depois que a vítima procurou atendimento médico. O homem deu entrada no hospital apresentando diversos ferimentos provocados por arma branca. Durante o atendimento, ele contou aos policiais que a agressão aconteceu por volta das 22 horas da quarta, na residência da família. Conforme o relato da vítima, o filho teria criado uma situação de surpresa para atraí-lo antes do ataque. O jovem pediu que o pai se sentasse e mantivesse os olhos fechados, dizendo que entregaria um presente. Quando abriu os olhos, porém, o homem viu o filho segurando uma faca e avançando contra o seu pescoço. Na tentativa de evitar que fosse atingido, ele segurou a lâmina com a mão direita. A reação provocou ferimentos profundos na mão, além de cortes no lado direito do pescoço e na perna direita. Depois de conseguir escapar do ataque do filho, o homem correu para o banheiro da residência e trancou a porta. Ainda segundo o relato apresentado à polícia militar, o jovem tentou entrar à força no cômodo para continuar as agressões, mas não conseguiu. A vítima permaneceu escondida dentro da casa durante toda a noite. Somente na manhã da quinta buscou atendimento médico, sendo levado até o hospital com a ajuda de um familiar. Bom, a polícia militar atendeu, registrou o boletim de ocorrência. Que coisa, gente! O que será que teria acontecido, hein? Porque o filho deixou, ficou claro que o filho planejou tudo, né? Coisa, em Campos Novos, gente. 11 horas e 12 minutos, alô, Ter Stuber, pra você, menina. É, Rio Negro e Solimões, ninguém faz igual, hein? A gente segue com o nosso Estação até o meio-dia.

tá aí, ó. Ninguém faz igual. Rio Negro e Solimões, lá pra ter Stuber. Essa também, quem curtiu essa música aqui foi a, a Lauciele, que também gosta muito, né, Lauciele, em Ponte Alta do Norte. Lá pro meu amigo, o Pedro também, o Pedro Paulo, também ouvindo a nossa programação aqui da Alvorada FM em 94, 11:15. Ah, o Gustavo Lima mudou o visual, tá vendo agora aqui, ó. Durante a música, que Gustavo Lima mudou o visual, o rapaz tirou a barba, tá de bigode o Gustavo Lima, isso mudou o visual e os fãs demoraram a reconhecer o cantor. Gente, demorou para que os fãs de Gustavo Lima reconhecessem o cantor após uma mudança de visual. Na madrugada desta sexta-feira, o sertanejo compartilhou uma selfie em frente ao espelho e, sem anunciar a transformação, deixou os internautas confusos. A foto postada em seu perfil no Instagram, o Gustavo Lima aparece usando um visual sóbrio, com um casaco longo cinza escuro sobre uma blusa preta, combinação que reforça um estilo mais elegante e discreto. No entanto, o bigode, por sua vez, acabou se tornando o grande protagonista da foto, dando ao artista uma aparência que muitos seguidores demoraram para reconhecê-lo. Diferentão, hein? Ele se apresenta muito aí, principalmente nos shows, né? E durante seu dia a dia, de chapéu e óculos escuro e barba, né? O homem tá de bigode, gente. Ó, quem faz aniversário hoje é o Ronaldo Fenômeno, hein? Ei, Ronaldão! Completa hoje 50 anos o Ronaldo Fenômeno. Pois é. Ele nasceu em Itaguaí, região metropolitana do Rio de Janeiro. Ronaldo Luiz Nazário de Lima. Anos mais tarde, seria conhecido pelo mundo como Ronaldo Fenômeno, hein? No dia que completa 50 anos, ele tem um histórico aí, foi casado 4 vezes, né? Fez história aí na Copa do Mundo em 94, já aos 17 anos. Enfim, né? Passagens pelo Barcelona, pelo Real Madrid, enfim, tantos clubes na Europa e aqui no Brasil também, né? O Ronaldão, o Ronaldo Fenômeno, completa hoje 50 anos de idade, hein? Tá certo, hein? Amanda da Frascal tá ligadona com a gente na Alvorada, hein? Eu falei de Gustavo Lima, ela já pediu a música do Gustavo Lima, que é, né? Dona Amanda, abraço, volto daqui a pouquinho.

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1: Vamos lá, 11 horas e 23 minutos.
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1: É a nossa estação até o meio-dia para você ligado na 94. Juntinhos nesta manhã de sexta-feira. Gente, foi encontrado alguns papéis importantes aqui da Previdência Social em nome de Josenilton Kohler Langer. Ou Langer, né? Ele que mora no Marcelino Fernandes. Tá no endereço aqui, ó. É, se alguém conheceu o Josenilton Kohler Langer ou Langer, avisa ele que tem dois papéis aqui sobre benefícios da Previdência Social em nome dele. Alguém encontrou aí, possivelmente extraviado em algum lugar, ou ele esqueceu em algum lugar e nos trouxe aqui na emissora, hein? Vou repetir o nome do nosso amigo aqui. É o Josenilton Kohler Langer, tá? Ou Langer, tá? Os papéis aí importantes aí pra você, tá? Estão aqui com a gente no estúdio da Alvorada. 11h23, a fila anda? Já andou aí? Não, né? Pá, calma. Como assim a fila anda, hein? É o Tiaguinho que vai cantar agora, hein? Ele diz que a fila anda. Será que anda mesmo, hein? 11h24, até o meio-dia, vamos juntos.
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beleza? 11h30 da manhã, banda Destaque Nacional por Te Amar Demais, Tiaguinho e A Fila Anda, aqui na nossa melhor manhã pra você da Alvorada. Gente, estamos abrindo nossa última meia hora do programa. É aquele momento em que eu digo pra você, hein? Atenção, você não participou aqui no WhatsApp ainda, não mandou mensagem para Alvorada FM hoje, então manda. Nessa última meia hora eu digo aqui para você que eu sinto falta. Tô sentindo falta de muitos ouvintes que hoje não mandaram mensagem para Alvorada. Ah, sem citar nomes, né, claro, mas eu tô sentindo faltas de vários ouvintes que hoje...

hoje não mandaram mensagem pra mim. Eu sinto falta mesmo, de verdade, gente. Não é brincadeira não, hein? Sinto falta de verdade mesmo, hein? Quando você não manda mensagem aqui na nossa programação da Alvorada, no WhatsApp. Ah, mas eu tô ouvindo sempre, Fabiano. Sim, eu sei, eu sei. Mas fica bem mais legal quando você se manifesta aqui no WhatsApp. O Matheus tá ouvindo a gente, mandou um sinal de positivo aqui. Um joinha, né? Aquele sinal famoso, né? Bom dia, Fabiano. Quero desejar um feliz aniversário pro meu irmão Alisson Pires. Não está na cidade, mas que Deus abençoe sempre ele. É, só por curiosidade, o alemão, ele mora onde, hein? Só por curiosidade, ele mora onde? O seu irmão, o Alisson, hein? Bom dia pra Neuza. Ó, Neuza, apareceu. Ó, Neuza! Direto aí de Araranguá, ouvindo sempre a gente pela net, pelo site. Ah, o alemão me explica. Ah, mora na Bahia, mora longe então, hein? Complicado, né? Mora bem longe. A Vivi tá mandando fotos, daquelas fotos que... aquelas fotos, aquelas imagens... Ah, ô, Vivi. Nesse horário, mandando foto de comida e o almoço tá pronto, hein? Nossa Senhora. Aí você força a amizade, hein? E vive do céu, manda foto de comida essa hora. Na hora boa, quase, hein? Marlene Molinha, nós, Marlene! Tudo de bom aí pra vocês aí também, tá bom? Obrigado pelo carinho da sintonia, pra você que sintoniza a Alvorada e pra você que ouve aí pelas nossas plataformas, né? Pelo nosso site, aplicativo, enfim, né? Abração pra você, ligado. Volta daqui a pouquinho, trazendo mais aqui na manhã da Alvorada. Volto já!

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2: A 29ª rodada do Campeonato Brasileiro da Série B começa hoje à noite. 19:30 tem Vila Nova e América Mineiro. Já às 20:30 jogam Ceará e Novo Horizontino. Às 21h entram em campo São Bernardo e Atlético Goianiense. Amanhã, sábado, 16:30, tem Sport e Juventude. Às 18:30, o Atlético recebe o Botafogo de São Paulo. No domingo, 11:00 tem Ponte Preta e CRB. Às 16:00 tem Goiás e Avaí. Domingo, 18:30, tem Londrina e Fortaleza. Segunda-feira, dois jogos para finalizar a 29ª rodada. 19:30, Criciúma e Operário. 21:30 tem Cuiabá e Náutico. A classificação atualizada da Série B do Campeonato Brasileiro tem o Novo Horizontino líder com 50 pontos, o Juventude é o segundo também com 50, o Vila Nova o terceiro com 48, Fortaleza o quarto com 48, o Criciúma o quinto com 47 e o Atlético Goianiense fecha o G6 com 46 pontos. Na zona de rebaixamento, Avaí com 30, Londrina com 28, América Mineiro com 17 e Ponte Preta com apenas 10 pontos somados. Com as informações para o Giro do Esporte, Jean Andrade.
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1: Opa, 11 horas e 39 minutos, vamos juntos até o meio-dia.
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1: Claro, claro, claro, você que tá em casa ouvindo, muita gente almoçando já, e claro, muita gente ainda nos preparativos do almoço, né? E você é super ligado. Por falar em almoço, mandaram pra mim aqui mais uma foto daquelas, hein? Quem mandou aqui, hein? O Volney Matos mandou assim, ó, a foto, né? Bom dia, bora numa polenta? Rapaz, polenta vai bem, hein? Jesus. Ai, ai, ai, ai, ai, que fome que deu, ô Volney do céu, aí você complica, hein? Rapaz, que fome, fragrância, Maíra e Maraíza.

Legal pra você, Bruno e Barreto. Me leva pros rodeios. Participação DJ Ari Latino, Maiara e Maraíza, Fragrância, aqui na melhor manhã pra você em 94.5. Ah, e pra você ligado na 94, vamos até o meio-dia com o nosso Estação Alvorada. Hoje não temos o Alvorada Notícias, tá? É, devido aí ao programa eleitoral e ao período eleitoral, quando tem os programas da Câmara, então a gente não apresenta o Alvorada Notícias, que volta aí na segunda-feira normalmente. Então, nas sextas que tem o programa da Câmara, e nesse período eleitoral, com os programas eleitorais, nós não apresentamos o Alvorada Notícias, tá? Que volta na segunda-feira a partir do meio-dia e 25, logo após o programa eleitoral. Hoje não tem, mas tem programa eleitoral, depois tem o programa da Câmara, com a última sessão, aquele resumo da última sessão que ocorreu na última segunda-feira, tá certo? Bom dia pra Eliane, tamo junto, dona Eliane, abraços pra você, ligadinha também aqui na 94. Já já eu volto trazendo a nosso último bloco musical, nossos finalmente aí, né? A finaleira do Estação Alvorada desta sexta-feira.

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1: Opa, 9 minutos faltando para o meio-dia. Hoje, sexta-feira, dia 18 de setembro do ano de 2026. Estamos aqui a postos para a gente quase finalizar, hein? Ó, hoje é sexta, 14 graus de temperatura, céu encoberto, tá? Tá um ventinho soprando frio. Eu tô com frio, e você, não? Eu estou. Ixi. Calma, até o meio-dia tem, hein? Tem.
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1: Menos é mais, e Pablo, saudade inconveniente. Eu volto já para encerrar a nossa estação de hoje. Que saudade.

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0: Opa, tá aí, menos é mais, saudade inconveniente, participação do Pablo, aqui na Melhor Manhã. Bom, gente, valeu pela sintonia, pela audiência, pela companhia sempre com a gente, pelas participações aí no WhatsApp. Nós retornamos com nossa estação Alvorada da Manhã. Manhã, Gian Andrade comanda amanhã com você, tá? E hoje, algumas mudanças no horário. Gilmar Santos vai estar aí a partir da 1 da tarde, no Frequência e no Sertanejo. Eu volto no Bailão hoje, hein? Excepcionalmente, entre 5 da tarde e 7 da noite, tá bom, gente? Fica na paz, vem aí o horário eleitoral e daqui a pouquinho tem o também o programa da Câmara, após o programa eleitoral. Fechamos com Agromaster, Big Bom, Selfie, Ofertão e também Sicoob Vida Distribuidora. Um abraço, gente, nos falamos agora lá no Bailão da 94 às 5 da tarde. Abraços, até mais.
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0: Boa noite, senhor presidente, a mesa diretora, nossos vereadores, em especial o público presente. Então, como nós falamos sobre as indicações, eu não fiz nenhuma, ajudei a aprovar todas elas. E sobre a chuva, nós tentamos falar um pouquinho, que eu acompanhei o serviço do secretário e todo o secretário que trabalho para o município, eu sempre estou conversando com eles e estou acompanhando o serviço deles, né? Então o vereador é fiscalizar o serviço dele e eu estou fazendo isso aí. Meio devagar, mas estou fazendo. Como eu falo, sempre falo, não tenho muito estudo, mas sou aí nessa gestão aí para 5 mandatos. Graças a Deus e os meus leitores que me dão um apoio também. E o Xuxo é um grande secretário, já trabalhou na gestão passada e eu sempre saio com ele para ver. Quando não saiu com o carro dele, que dá tempo, o meu ligeiro saiu com o meu carro. E aqui nós sabemos todos os pontos, mais ou menos, como o Simbar falou, fica mais fácil, né? Então, nós estamos trabalhando. E não vou dizer essa semana, mas até a semana que vem nós vamos no interior. Se ele não ir junto comigo, eu vou sozinho, como sempre diz, vou bater umas fotos, vou fazer uns vídeos e sempre vou trazer para o secretário. Deu os pontos mais críticos, e eu conheço bastante, sou nascido aí também, criado aí. Então, eu, quando tinha 5, 6 anos, eu já vendia verdura na serraria, nas fábricas, nos interiores. Então eu conheço bastante. Rio Bonito, do Timbó Grande para cá, Corodanta, Anta Morta, Colotoria Velha, então, Campo Alto, às vezes esqueço de algum nome, mas então eu vou trabalhar pelo povo e pelo município, como os outros. Estou sentado nessa cadeira aí, mas eu, meu salário, eu tenho certeza, quem me conhece, eu sempre tento alegrar todo mundo. A gente não pode fazer muita coisa, que nem Jesus Cristo não agradou todo mundo. Agora, tipo, estou falando de mim um pouco. Um comedor de feijão igual eu, também não posso agradar todo mundo. Mas o que eu puder fazer pro povo, eu faço, presidente. Muito obrigado.
1: Obrigado, vereador Leonides. 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
2: Boa noite, senhor presidente, senhoras vereadores, senhores vereadores, público que está nos acompanhando aqui na casa, quem nos acompanha através das redes sociais e quem vai nos acompanhar através da Rádio Alvorada. Eu gostaria de falar um pouquinho, presidente, sobre o projeto que nós tentamos aprovar na última sessão, né? E a gente ouviu algumas palavras, alguns comentários, né? De que os vereadores ainda não têm maturidade para administrar. Isso é isso aí, vereador Alcimar. Muito bem. Só que esquecemos de um detalhe. Nós temos esse direito, né? Nos é adquirido, né, presidente? Muito bem. Então, todos nós tínhamos as melhores intenções, né? Cada vereador iria ajudar uma instituição. Esse dinheiro jamais iria para a nossa mão. Nós iríamos indicar, né? Como eu iria indicar para que esses valores seriam ajudar um pouco, né? Porque não é muito. As famílias que têm hoje a questão, vivem o dia a dia com o autismo, seria para consultas, encaminhamentos. Nós sabemos quão grave que é esse problema, né? Então, eu gostaria de dizer às pessoas que entenderam dessa forma, nós não temos a maturidade, que entendam e sintam que o problema que é vivido pelo outro, quando você não tem na pele, é fácil você julgar, sabe? Eu digo para vocês, fiquei assim, bem indignado com esses comentários, mas a gente respeita, como também respeito o voto dos colegas aqui também, né? Por não, a gente respeita também. Nós vivemos numa democracia, muito embora o exemplo que nós temos hoje lá de cima, que eu digo lá de Brasília, não nos orgulha muito, né? Mas nós precisamos, enquanto município pequeno, tentar dar essa amostra de que é possível você trabalhar dentro de uma democracia. Isso é democracia, sabe? É você tentar ajudar a PAI, como o vereador Josias falou, é você mandar uma parte desse dinheiro para o hospital, né, e tantas outras instituições. Então eu quero deixar aqui o meu repúdio sobre esses comentários, né, e dizer que nós precisamos encontrar meios e caminhos para ajudar as pessoas, ajudar as famílias, ajudar quem precisa. Nós temos muito o que fazer nessa nossa cidade. Nós entendemos, eu entendo que o nosso município tem alguns pares de anos, né, presidente? Já passou dos seus cinquentinha, né? Então nós temos muito ainda o que fazer. Nós não estamos aqui cobrando necessariamente que tudo seja feito hoje, até porque tem muita coisa que ficou do passado, né? Mas vamos ser justos naquilo que deve ser entendido como um bem a nossa comunidade. E esse nosso essa nossa intenção de aprovar aquele projeto seria isso, seria já direcionar esses recursos para essas entidades. Muito simples, né? Nós não tínhamos outra intenção que não fosse essa. E espero que para o ano que vem, presidente, a gente consiga aprovar isso. Porque eu te digo uma coisa, presidente, 70% a 80% da população ficaram indignados com esse não. Claro, a gente tem ouvido bastantes comentários na cidade, sabe? Então,

0: é preciso a gente repensar um pouco e, antes de fazer comentários, porque é, você falou, ficou gravado. Hoje nós vivemos nessa era digital, tudo que você fala fica gravado. Então é preciso que a gente tenha esse cuidado também, né? Por isso que a gente deixa as portas abertas aqui, a casa é aberta, a casa é aberta ao público, sabe? Eu gostaria que as pessoas tivessem essa coragem de vir aqui na tribuna, discutir com nós, conversar um pouco mais, né? Eu acho que isso é democracia, é nós, até porque nós estamos juntos nesse caminho. Nós fizemos uma campanha, 15, 22, 13, 17, 20, todos os números juntos, né? Agora vamos esquecer isso tudo. Nós temos uma bandeira, eu sempre digo, nós temos que trabalhar por essa bandeira, né? E trabalhar juntos, porque a corda sempre arrebenta no lado mais fraco. Então vamos pensar, repensar, e fica aqui o meu protesto. Dizer o quê? Esses valores eu ia indicar para a causa do autismo. Infelizmente, quero falar para você, mãe, para você, pai, que vive o dia a dia, eu não consegui. Muito obrigado, senhor presidente.
1: 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Palavra livre, por ordem de inscrição, com a palavra a vereadora Alessandra.
2: Senhor presidente, vereadora, vereadores e a todos que nos acompanham, principalmente também quem vai nos ouvir através da Rádio Alvorada. Iniciando minha fala, quero aqui parabenizar e enaltecer a excelente e tão valiosa e necessária profissão que é a do professor. Profissão essa que forma todas as outras. Por isso, sempre, todo investimento que foi feito nessa classe ainda é pouco, né? Quero falar a respeito da questão que foi mencionada aqui sobre o Vale, né? Que o bônus, que no ano passado foi 200 mesmo, vereadora. Estava conferindo ali no portal Transparência e você me mandou também. R$200 e houve uma janta. Janta essa que deu o que falar. Porque não, nada dá certo, nada contenta. Faz a janta reclamar que foi muito caro, que foi muito não sei o quê, muito bafafá, por conta de 35 mil e poucos reais que foi gasto numa janta, não só para os professores, mas para todos os profissionais da educação. Então agora optou-se por não ter essa janta. Vai ter os R$300, o bônus. Acho muito bom, se é pouco, é bastante, acredito que é importante que se mantenha o bônus que já foi concedido no ano passado e que seja mantido. E que possa, assim, ser lei, inclusive, como fala o nosso presidente. Né? É, a questão é que falar de coisas boas e positivas que acontecem está difícil. Mas o tempo inteiro apontar o dedo para pequenas coisas que acontecem é mais fácil. Por exemplo, a antiga escola Bonet, eu fiquei 4 anos aqui batendo e cobrando e pedindo e implorando e quase passando de louca, teimando com os outros. Fiz avaliação porque eu tenho conhecimento de 13 anos como perita avaliadora e corretora que sou e sabia que dava, que era possível fazer. E agora a gente não conseguiu só a reforma, a revitalização e a colocação de 210 alunos lá e profissionais que lá estão trabalhando e têm seus salários. Mas nós conseguimos a doação do Estado para Santa Cecília. Hoje a escola pertence ao município e vale milhões. Mas isso ninguém fala, isso não é comentado, né? Mas está lá, né? E as pessoas da comunidade, os alunos, os pais, os profissionais que lá atuam, sabem do que eu estou falando. Não adianta ficar aqui batendo em teco. Com relação à emenda impositiva, nem vou falar. Eu mesma não recebi nenhuma reclamação das pessoas que me acompanham, que me seguem. Mas quem tiver alguma crítica, respeito, né? Cada um tem a sua opinião, nós estamos aqui públicos e prontos para receber. Elogios muito poucos, e também não se preocupe com elogio. Mas críticas são bastantes. Mas eu sigo de cabeça erguida sabendo o que faço. O meu melhor e o correto, né? E se as pessoas acharem que não dá mais, temos mais 2 anos e alguns meses pela frente, vou continuar trabalhando até o último dia. Entrei aqui de cabeça erguida, com muita transparência e respeito sempre a todos, e assim seguirei. Né? Quem gostou, maravilha. Quem não gostou, na próxima eleição, eu espero ver novos nomes, como sempre incentivo. Mulheres, homens, entrem, participem, coloquem os seus nomes à disposição. O município precisa de pessoas da comunidade que conheçam a história da população, que saibam o que de fato é necessário. Que conheçam o que é uma emenda impositiva, né, vereador Nédio? O senhor, por exemplo, já está aqui quase 2 anos, quantos centavos o senhor trouxe de verbas através das suas emendas? Isso também pode ser buscado. Todos os vereadores podem buscar. Né? Então o senhor ficou triste, mas essa emenda impositiva só viria no final do ano que vem? Até lá dá tempo de o senhor buscar. Acredito que o senhor vai conseguir, pelo menos, alguma coisa para sua causa aí que o senhor tanto defende, né? Todos nós podemos fazer isso, todos nós fazemos. Como dizia um ex-vereador aqui, até com uma ligação às vezes dá para pedir. Às vezes não precisa nem ir a Florianópolis. A gente consegue, né? Os deputados estão aí. Não é só agora na época da eleição. Sempre que a gente vai atrás deles, eles liberam, sim, verbas. Eu consegui muitas verbas para o município, me orgulho e agradeço aqui por isso que a gente tem que dar o apoio para esses que passaram por Santa Cecília, que mandaram verbas para a saúde, para a educação, para todos aí os lugares que a gente precisa. Então, a você, povo de Santa Cecília, que sempre nos acompanha nas redes sociais, na Rádio Alvorada, venham mais na Câmara também, assistam as transmissões, conheçam o que é o Poder Legislativo e o que cada vereador vem representando e fazendo, né? Para que na hora de vocês votar, de vocês escolher, vocês também poderem dizer não. Esse sim, esse não, agora chegou a minha vez. Porque a gente ficar falando, opinando e não participar também não adianta. Eu fui muito de dar opinião, de criticar, de falar, até que eu disse não, já que eu falo tanto e acho que sei tanto, vou também participar. E aqui estou. Muito obrigada.
1: Obrigado, vereadora. Palavra livre por ordem de inscrição. Com a palavra, o vereador Josias Rodrigues.
3: Boa noite, senhor presidente. Boa noite, colegas, povo de Santa Cecília que estão nos ouvindo. E os que irão nos ouvir na sexta-feira pela rádio. Hoje, não vim falar de partido, vim falar de respeito. Essa casa voltou contra as emendas impositivas. E o povo precisa saber o que significa, em português, bem claro. Emenda impositiva não é dinheiro de vereador, é dinheiro do povo. Que o vereador tem direito de levar para onde o povo precisa. É aquela pequena reforma que falta em um prédio público. Uma rede de esgoto que está aberto há anos. Uma rua que está sem arrumar há anos. Uma lombada que estão pedindo e não é feito. Um ponto de ônibus também poderia ser feito por esta emenda impositiva. O remédio que falta no postinho e a bola para a escolinha no bairro. Quando um vereador tem uma emenda impositiva, ele não precisa ficar de pires na mão pedindo para o prefeito. Ele tem o direito garantido por lei de dizer: este dinheiro aqui vai para a minha comunidade. É o que a Câmara fez. Votou contra. Votou contra o próprio poder. Votou para continuar dependente. Votou para que o vereador continue sendo despachante de luxo do executivo, em vez de ser representante do povo. Me explique qual é a lógica. Em 90% das cidades de Santa Catarina, a emenda impositiva já é realidade. Lages, Ponte Alta, Lebon Regis, Curitibanos. Por que Santa Cecília tem que ficar para trás mais uma vez? Disseram que é inconstitucional. Não, o Supremo já decidiu essa Constituição desde 2015. Disseram que vai quebrar a prefeitura? Mentira. Estamos falando de 1% e 2% no orçamento. Dinheiro que já é do povo. Mesmo. Só muda quem decide para onde vai. A verdade é só uma. Tem gente que tem medo, vereador forte. Tem medo do vereador que pode atender o povo lá na ponta sem precisar pedir bênção. Eu votaria a favor do povo. E quem votou contra vai ter que sair na rua e explicar. Explicar para o morador de Santa Cecília porque ele não pôde levar uma emenda para uma reforma na estrada, no interior. Levar esse recurso para sanar os problemas que esbanjaram na burocracia e demoram anos para ser resolvido. Explicar para o pessoal das entidades filantrópicas quando precisamos ter que fazer um novo pedido para que seja aprovada essa ajuda. Por exemplo, a PAI, hospital, associação de bairros e etc. As pessoas que fazem o bem por aqui não vão esquecer essa votação. O povo não esquece. Nós não queremos aumento de salário. Nós não queremos mais cargos. Nós queremos o direito de trabalhar, o direito de levar recursos para o interior. Por isso, deixo aqui o meu repúdio a essa votação e o meu compromisso. Nós vamos trazer de volta esse projeto a esta casa na próxima vez. Cada cidadão, cada ceciliense estará nesta casa, olhando para cada vereador. Qual vai ser o seu voto? Porque aqui não é uma empresa privada, é a casa do povo. Vereador Josias, muito obrigado.
2: Senhor presidente, vereadora, vereadores, eu quero aqui iniciar falando sobre as emendas impositivas, que é o nosso assunto. Tivemos a votação. E eu, Lucimara, preciso deixar bem claro aos nossos municípios, principalmente os que vão ouvir através das redes sociais. Esta emenda impositiva que foi tão falada, debatida e segue sendo, ela não é o dinheiro da prefeitura, do prefeito, dos vereadores. Houve até algumas falácias em meios de comunicação, qual já vão ser responsabilizados também, que nós iríamos roubar esse dinheiro. Nós iríamos chegar em ONGs, iria falar que lá custaria 30 mil, iríamos embolsar o resto e dar só 10 mil. Vão ser responsabilizados. Agora, a votação das emendas impositivas que já aconteceu e teve o voto favorável aqui do vereador Nédio, vereador Márcio, vereador Ney, vereador Josias, vereador professor Júlio, vereadora Lucimara. Eu enfatizo que o vereador Josias não estava presente, mas o voto dele era favorável. Estes vereadores desta casa votaram sim pelo povo. Estes que eu citei. Nós, vereadores, votamos a favor a respeito do voto de cada um que foi negativo, tudo bem. Mas uma coisa eu não vou deixar de fazer, que é questionar. Porque agora não adianta dizer que não existe dinheiro para determinada instituição, para determinado bairro ou para determinada área. A pergunta é, quais são as prioridades? Santa Cecília tem rua esperando pavimentação. Bairros que há anos aguardam melhorias, entidades, essas que precisam de apoio. Problemas na saúde e tantas outras demandas que chegam diariamente até nós, vereadores, através do WhatsApp, Facebook, na rua. E nós, vereadores, ouvimos essas pessoas. Nós recebemos os pedidos, nós buscamos recursos com deputados estaduais e federais, sim. Nós vamos atrás de emendas. Nós pedimos ajudas para o município, então eu pergunto novamente. Se o vereador é quem está na ponta ouvindo a população, por que ele não pode ter a participação efetiva na destinação de uma parcela do orçamento? E vereador Nédio, não é obrigação do vereador buscar emendas. Tanto que o nosso regimento não permite que a gente pegue diária para ir buscar dinheiro de deputado, seja em Florianópolis ou seja em Brasília. Não é nosso dever. É dever do executivo buscar. Nós, é o nosso dever aqui estar aprovando, fiscalizando o orçamento público. Mas nos deram essa oportunidade. E também deram essa oportunidade aos deputados federais e estaduais para que pudessem dar essas emendas. Ou ficaria só para o governador destinar? Os deputados iriam fazer o quê se não fosse destinar? Só fiscalizar, que muitos poucos fazem? Então, se nos deram essa oportunidade através da Constituição, por que nós não podemos? É um erro. Mas a emenda impositiva, ela não iria tirar do prefeito a responsabilidade de administrar. De forma alguma. Não entrega o orçamento na mão do vereador. Dinheiro não passa pela nossa mão. Existe o plano de trabalho de quem iria receber. E esse sim, após uma análise, o executivo teria a obrigatoriedade de fazer a entrega. E eu fico triste, porque teve pessoas na gestão passada que assinaram o projeto junto e depois votaram contra. Ela cria esse instrumento para que uma parte dos recursos públicos tenha a destinação definida a partir da necessidade apresentada pela representação da população. E eu penso especialmente na saúde, senhor presidente. A gente tem o Hospital Mujica, que atende a nossa população, e a briga política é enorme. Não ajudamos o hospital na gestão passada porque eu não gosto dos presidentes. Nesta agora, retornou com uma passada. Por que será? Porque os mesmos da gestão passada estão agora nesta gestão, dando ordens? Não sei. Mas não era só o hospital que ele ia receber. A PAI, a Associação de Moradores, os clubes. Ah, poderia também na educação ajudar com mais consultas para as crianças, que até agora, vereador Nédio, não saiu consultas com o neuropediatra. Estão fazendo rifa. Cadê a saúde de qualidade? Cadê que está tudo resolvido? Não está. E isso obrigaria o executivo a encaminhar e eles fazerem essa política pública. Mas, 4 vereadores optaram por não. Quando existe uma briga política, quem sofre não é o prefeito. Porque ele, se sair, vai embora. Ele tem apartamento fora da cidade. Quando ele cansar daqui, ele vai embora. Não é o vereador. É quem precisa de atendimento. Muitos vereadores têm condição de pagar particular. E é por isso que eu considero essa decisão um retrocesso. Não porque perdemos uma votação. Jamais. Aqui é uma casa democrática. Vamos perder, vamos ganhar. Mas porque perdemos uma oportunidade de dar mais voz às necessidades da nossa população. Dentro do orçamento municipal. Que é esse trabalho que devemos fazer aqui. Agora é esperar a próxima oportunidade. E quando chegar novamente o momento de discutir as emendas parlamentares, as emendas impositivas aqui desta casa, eu espero sinceramente que os 4 vereadores possam olhar menos para quem propôs e mais para quem vai ser beneficiado. Porque uma rua sem pavimentação não pergunta qual vereador votou nela. Uma mãe que precisa de atendimento não pergunta qual partido está no poder. Uma entidade que precisa de recurso não quer saber de disputa política. O povo quer solução. E esse é o nosso papel. Não estou aqui para brigar pelo poder de indicar dinheiro. Eu estou aqui para defender o direito de representar as prioridades de quem me colocou dentro desta casa, sentada nesta cadeira. E se para defender isso eu tiver que incomodar, eu vou incomodar. Seja de madrugada, seja final de semana. Porque mandato não é para ficar bonito na fotografia ou nos vídeos. Não é para falar bonito. Mandato é para ter coragem de perguntar. Onde está indo o dinheiro público e por que determinadas necessidades estão continuando na espera? Por que as escolas estão usando o dinheiro de parcelado para colocar portão eletrônico, comprar fechadura, papel, toalha? Por quê? E o nosso dever não é não questionar e não perguntar. O nosso dever é buscar solução. Não para pousar em foto, mas para cobrar aonde o orçamento público está indo de verdade. E para que a gente pudesse ajudar na saúde a direcionar um valor que veio aqui como superávit e a gente não sabe para onde está indo. E quando vamos fiscalizar, só vem com as manchetes de outros e outros. Porque brincam com uma Câmara de Vereadores. Porque brincam com fantoches que até ontem falavam mal do prefeito e praticavam vários crimes. Mas hoje, porque aplaude o que é errado, porque até mesmo o próprio prefeito, na última live, deixa falar o que não é verdade, simplesmente para que outros aplaudam. Isso é errado. E isso eu não vou deixar que aconteça. Nós precisamos, sim, usar a nossa voz. Porque quando os bons se calam, o mal vence. E nós estamos na maioria e não podemos nos calar diante dessas atrocidades que estão acontecendo em nossa cidade. Onde servidores públicos estão, nesse momento, em grupo, recebendo prints de assessoria, falando que devem estar curtindo, compartilhando e indo em evento político. A era da escravidão passou. Ninguém é obrigado a nada. Ainda mais por manter emprego. Isso não é uma política eficiente. É um retrocesso a nós que trabalhamos seriamente dentro dessa casa legislativa. Quero aqui parabenizar o Dança Catarina, todos os professores, escolas, em especial os alunos que participaram e brilharam. Brilharam. Esses sim elevam o nome do nosso município para o bem. Para que a nossa cidade seja destaque. Parabenizar o professor Simpson, que também está fazendo maravilhas. Mas, infelizmente, os nossos atletas estão competindo, levando o nome de outra cidade. De outra cidade. Quero aqui agradecer ao Hospital Mujica por me convidar e a Jussara, que foi fazer um trabalho brilhante, levar sua voz e violão para os pacientes, que nem são da cidade, são de fora, e receberam as lindas cantorias. Obrigada, senhor presidente.
1: Obrigado, vereadora Lucimara. Na sequência, palavra livre para a inscrição, com a palavra o vereador Márcio.
4: Senhor presidente, senhores vereadores, senhoras vereadoras e quem nos acompanha nas redes sociais. Quero hoje falar de maneira simples e direta à nossa população sobre a renda impositiva, sobre o que a população perdeu com a não aprovação dessa matéria na sessão anterior. A emenda impositiva permitiria que cada vereador indicasse a aplicação de uma pequena parte do orçamento municipal em ações concretas de interesses à comunidade. Não seria dinheiro entregue ao vereador, o recurso continuaria sendo público e fiscalizado e executado pelo município, mas teria uma destinação definida, a partir das necessidades que os vereadores conhecem no contato diário com a população. Na prática, esses recursos poderiam contribuir para a compra de equipamentos, para uma unidade de saúde, melhorias em uma escola, apoios e projetos sociais. Aquisição de materiais para entidades que prestam serviços relevantes, melhorias em estradas do interior, recuperação de espaços esportivos ou atendimentos a outras demandas importantes dos bairros e das comunidades. Muitas vezes, uma necessidade que parece pequena para a administração representa uma grande diferença na vida de quem mora naquela localidade. Para uma comunidade, a reforma de um posto de saúde, a compra de um aparelho, a melhoria de uma estrada ou apoio a uma entidade pode significar mais segurança, dignidade e qualidade de vida. A emenda impositiva também ajuda a democratizar o orçamento. Isso porque o orçamento municipal não deve refletir apenas as decisões concentradas no Poder Executivo. Os vereadores também foram eleitos pela população. Representam diferentes bairros, comunidades, setores, grupos sociais e recebem diariamente pedido que nem sempre chegam diretamente à prefeitura. Quando diferentes vereadores podem indicar prioridades, uma parte dos recursos públicos passa a alcançar demandas mais variadas. Isso amplia a participação da Câmara na construção do orçamento e permite que comunidades menores, entidades locais e necessidades menos visíveis também tenham oportunidade para ser atendida. É importante esclarecer, com a rejeição da proposta, o dinheiro não desaparece do orçamento municipal. O prejuízo não está na perda de garantia que uma parcela desses recursos seria aplicada nas prioridades indicadas pelos representantes da população. A decisão sobre a destinação desses valores continua concentrada no Executivo, sem a obrigatoriedade de atender a indicações parlamentares. Por isso, esse debate não deve ser tratado como uma disputa entre vereadores. E nem prefeito, com vantagem pessoal para qualquer agente político. A emenda impositiva é um instrumento de participação, equilíbrio e aproximação do orçamento com as necessidades reais das pessoas. Na sessão anterior, perdemos a oportunidade de avançar nesse sentido. Mas o assunto precisa continuar sendo discutido com transparência e responsabilidade, porque o orçamento pertence ao cidadão. Defender a emenda impositiva é defender mais que a comunidade. Sejam ouvidas que mais necessidade seja considerada, que a população tenha maior participação na definição de onde o dinheiro público deve chegar. E como a vereadora Lucimara falou ali, nós temos que parar com essa palhaçada de porque não votou para mim, porque você não é do meu lado. Se você está à frente de um hospital, está à frente de uma entidade, você pensa no povo. Você não pensa, se você quer pensar em política, pensa daqui 3 anos, daqui 2 anos quando voltar. Daí você pensa. E quem pensa em política para não... e não no povo, nem merece alcançar um espaço. Não deve estar na administração do hospital, não deve estar numa secretaria, porque você não pode usar a política para você querer prejudicar o povo. Porque estão prejudicando o povo, porque aí eu não gosto de ninguém. Aí eu não gosto do professor Júlio, eu vou votar com os professores. Cada um tem que pensar no povo. Daí, quando chegar na próxima campanha, daí vocês pensam em política. Boa noite.
1: Obrigado, vereador Márcio. Para encerrar agora... Professor Júlio, presidente dessa casa, quero iniciar cumprimentando o público que aqui até esta hora nos acompanha. Muito obrigado pela presença de vocês. Quero agradecer os servidores também, que têm desempenhado um trabalho excepcional, e cumprimentar os nossos ouvintes da Rádio Alvorada, que agora, depois de algum tempo, voltam a nos ouvir na sexta-feira na Palavra Livre. Eu quero iniciar parabenizando os atletas Eduardo, Brian, Frederico, Cassiano, Luiz e Antônio, e o professor Márcio, que nesse final de semana competiram no município de Chapecó o Campeonato Catarinense Sub-16 de Atletismo. Esses alunos competiram pelo município de Campos Novos, porque infelizmente o município de Santa Cecília não incentiva a prática do esporte. E tem mais uma curiosidade. Eu conheço o professor que comanda o trabalho lá, o professor Elton. Ele constrói o projeto dele todo, ele desenvolve a programação do projeto dele todo com emendas impositivas que ele recebe dos vereadores. Ele organiza o trabalho dele com as emendas impositivas que ele recebe dos vereadores. Ele tem a oportunidade de fazer esse trabalho através das emendas impositivas. Então quero deixar aqui os meus parabéns ao professor Márcio e a todos os alunos. Quero parabenizar também a todas as escolas que participaram da Dança Catarina, em especial a minha escola, que é a Escola Irmã Irene, a professora Marinei e a Cláudia, o pessoal que trabalha com as meninas aí nesse trabalho de dança maravilhoso. Quero falar sobre o prêmio dos professores. Foi uma indicação que fizemos nessa Casa Legislativa no dia de hoje. Inclusive, conversei. No ano passado eu tinha conversado com a Patrícia, que era secretária em questão. Nesse ano conversei com o professor Nilson, que é o secretário de Educação na atualidade, solicitando que esse prêmio ocorresse mais uma vez, e tive o apoio dos meus colegas vereadores para essa indicação. E que, além disso, esse plano vire lei. E dizer aos professores que esse prêmio não é favor. O prefeito não está fazendo favor para vocês, professores. Porque nós sabemos do trabalho que vocês fazem. Nós sabemos que vocês merecem ser valorizados. E o que acontece é uma falsa valorização. O que acontece hoje é uma falsa valorização. Vai vir o prêmio agora. E o Poder Executivo vai querer parecer para vocês, professores, que eles são ótimos, maravilhosos. Que estão valorizando os professores. Mas os nossos professores da rede municipal... eles sabem da realidade que eles estão vivendo. Quero falar também das emendas impositivas que foram muito bem explicadas pelos meus colegas vereadores. Muito bem explicadas. Meus parabéns. A emenda impositiva é a liberdade de você colocar o recurso da forma correta, como a vereadora Lucimara bem colocou, para que seja investido nas necessidades que a população solicita. O vereador indica de acordo com a necessidade da população. O dinheiro não passa pela mão do vereador, como ouvimos por aí no último final de semana. Mas as medidas legais cabíveis serão tomadas. E os responsáveis pelas mentiras serão encontrados. E a justiça vai os encontrar. Sobre o vereador receber emendas, vereador Ned Meneguzzi. O vereador só recebe a emenda, porque existe a emenda para o deputado mandar para a Casa Legislativa. Ele não foi podado, o deputado não foi podado. Ele pôde trazer a emenda. E o que é mais bonito? É eu não trazer nenhuma emenda? Ou eu trazer milhões de emenda? E daí passar a mão na cabeça do prefeito quando o servidor tem que dividir salário com o parente do prefeito? O que é mais bonito na atuação do vereador? Porque quando foi reprovada nessa casa a alteração à lei orgânica que traz a emenda impositiva, não foi os sete vereadores que perderam. Quem perdeu foi o povo. Quem foi podado foi o povo. E agora o que a gente precisa é de coragem dessas pessoas para andar nas ruas, olhar na cara do cidadão e dizer para ele que foi contra a população.
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8: A Justiça Eleitoral de Santa Catarina inicia neste sábado a preparação das urnas eletrônicas nas 6 zonas eleitorais do estado. O diretor-geral do Tribunal Regional Eleitoral de Santa Catarina, Gonçalo Agostini Ribeiro, destaca a transparência desse trabalho.
9: Esse é um evento em que as pessoas podem acompanhar, onde, com a coordenação do juiz eleitoral, serão configuradas e dado carga nas urnas. Ou seja, é o momento que nós vamos personalizar cada uma das urnas com os candidatos que estão concorrendo, além dos eleitores específicos de cada uma das sessões eleitorais. Esse evento ele começa a partir do dia 19 e ele tem um calendário, em razão disso, sempre com o propósito de fazer o evento que possa ser acompanhado por quem tiver interesse.
8: A precisão do voto é garantida pelo carregamento da lista oficial de candidatos e eleitores aptos em cada máquina. Gonçalo Ribeiro explica como é feita a personalização por sessão eleitoral.
9: A Justiça Eleitoral, no dia 18 de setembro, teve o prazo encerrado para a definição de todos os candidatos aptos a constarem na urna eletrônica. Eles estarão na condição de deferido subjúdice, ou seja, ainda há um recurso para saber se ele será candidato ou não, ou indeferido subjúdice, que também pode ter uma decisão e permitir que ele participe ou não. E com base nessa informação, esses dados são levados a todas as urnas eletrônicas. E em cada uma das urnas, nós temos a definição onde ela irá funcionar. Então, ela é personalizada para determinada sessão eleitoral.
8: Como a máquina não tem conexão com a internet, o diretor-geral do TRE compara o sistema a um dispositivo bem conhecido do público.
9: Esse evento de configuração e carga das urnas é a geração da mídia. Ou seja, nós temos, vamos aqui tentar simbolizar para que as pessoas possam entender um pouco melhor, como se fosse um pendrive específico. Então, a urna, ela terá este pendrive, são mais do que um em cada urna, né? Mas ele terá a personalização de onde aquela urna funcionará. E esses dados, eles ficam nesta urna e, no dia da eleição, aqueles eleitores que estão aptos naquela sessão é que podem votar nela. Ao fim e ao cabo, o que nós fazemos é a configuração de uma urna para definir aonde ela funcionará.
8: Depois dos dados carregados e testados, os equipamentos recebem lacres produzidos pela Casa da Moeda até a hora da votação. De Florianópolis, da Rede de Notícias AKERT, Carol Denardi.
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28: 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Olá, hoje, sexta-feira, 18 de setembro, tá começando a partir de agora o nosso Frequência 94. Por aqui, Gilmar Santos, com aquele carinho especial, com muita alegria. Vamos abraçando Santa Cecília e toda a nossa grande região. 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Empresas que merecem a sua preferência, claro, são elas que mantêm o nosso programa bacana no ar. 16 graus é a temperatura. Hoje, um dia muito especial, né? Sexta-feira. E coisa boa! Todo mundo gosta da sexta-feira, né? Tá começando!
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28: E você sabe que aqui rola música nacional e internacional, uma sertanejinha boa, a gente mata a saudade também. Olha, hoje, homenagem à bandeira, ao hino, ao brasão e ao selo do Brasil, dia 18 de setembro. Hoje também, fundação da TV Tupi em São Paulo, lá no ano de 1950.
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28: Publicação do primeiro exemplar do jornal norte-americano The New York Times em 1851. Opa, fato histórico. Também promulgação da quinta Constituição Brasileira, que aconteceu em 1946, né? Constituição de 1946. O dia 261 do ano.
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28: Legal. A gente já começa assim, ó. Com Ferrugem, música nova dele, Arrependidaço. Curte aí. Frequência 94 hoje com Gilmar Santos. Fica na sintonia, que é a melhor companhia do dia.

sucesso de Gustavo Mioto no Frequência. Como é que fala de amor? Começando com Ferrugem, Arrependida. Só Frequência 94. Toninho Pereira de Lemon Regis está curtindo a gente. Amanda da Frascal tá pedindo uma aqui. Eu não sei qual que é. Deixa eu decifrar aqui primeiro, viu? Tá mandando pro pessoal da Frascal, estão lá hoje curtindo, né? Alô, Dani, passando para confirmar a audiência aqui no nosso Frequência. Boa tarde, Dani. Obrigado pela sintonia. E o Adão dos Santos também tá lá, né? Bora lá então, juntos, meu amigo, bora pra Vaca Branca. Um abraço, Adão, bom trabalho pra você aí, rapaz. Vamos fechar esse bloco com Dilcinho, 12 horas.

0: A hora da FM 13:18.
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1: Já estamos de volta com o nosso Frequência 94 e você participando no 991063978. Deixa o seu alô, deixa o seu recadinho, tarde de sexta-feira muito mais especial.
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9: Estamos de volta com o nosso Frequência 94 às 13h38. Pessoal do comércio que está voltando para o trabalho aí, um abraço especial, ótima tarde para vocês, um bom trabalho. Pessoal que está no trecho, você que está aí sintonizado em casa, está de folga hoje, as nossas amigas donas de casa, obrigado pela super audiência. Mandar um abraço lá pro Todinho, que tá curtindo, Todinho, lá em Frei Rogério, pedindo uma do Francesco Napoli, Lady Fantasy, essa é boa. Mandando pra toda a rapaziada lá, operadores de máquinas pesadas. Isso aí. Meu amigo Elson Moraes tá sintonizado com a gente, tava lá curtindo a bambolina, ó. Legal, e um abraço também pro meu amigo Cleiton dos Santos, esse gosta de um flashbackinho também. E coisa boa, a gente segue... Frequência 94, tarde especial de sexta-feira com Alok e Glimmer of Blondes.

0: E a gente relembra com Francesco Napoli, Lady Fantasy, Alok Glimmer of Blooms com My Head. É o nosso Frequência 94, edição especial da sua sexta-feira. Deixa eu agradecer a Salete, né? Tarde de sexta-feira, só na faxina, ouvindo a melhor rádio, pedindo a música Viva La Vida do Coldplay. Valeu, Salete, lá no Adolfo Correia, curtindo a nossa programação.
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1: Já estamos de volta às 13h51 e o nosso Frequência 94. As melhores músicas aí pra gente matar saudade. Música boa, alegria, sua participação. Vai lá então, viu? No 991063978, faltando 9 para as 14.

0: maravilha, 14 horas está aí na programação. Bruno Barreto e a Texana 37, que tá tocando em todo canto, o pessoal tá cantando demais, né? Coldplay, Viva La Vida e Jimmy Clift com I Can See You Clear Now. Músicas pra gente matar saudade aqui no Frequência, que continua, vai lá que eu conto com a sua audiência, você sabe, né? A gente não é acostumado a fazer essas programações que saem fora do bailão, então eu conto com a sua participação para que o nosso programa fique muito bacana e a gente toque a sua música preferida.
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3: Duas e um.
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5: 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O Tribunal de Contas de Santa Catarina suspendeu de forma cautelar uma licitação da Prefeitura de Xanxerê para a concessão dos serviços de limpeza urbana e manejo de resíduos sólidos. O contrato está estimado em mais de 781 milhões de reais e teria duração de 30 anos. A decisão é do conselheiro Luiz Roberto Herbst, relator do processo no TCE. O município terá 10 dias úteis, a partir da intimação, para informar ao tribunal quais providências foram adotadas para cumprir a determinação. O edital prevê a transferência à iniciativa privada de serviços como coleta, transporte, tratamento, reciclagem e destinação final dos resíduos urbanos, além das atividades de limpeza pública. Segundo os estudos apresentados pela Prefeitura, o projeto envolve investimentos de aproximadamente R$ 76,8 milhões. Já os custos operacionais são estimados em mais de R$ 537 milhões de reais durante os 30 anos de contrato. A suspensão ocorreu depois que a área técnica do tribunal identificou possíveis problemas no planejamento da concessão. Entre os pontos levantados estão dúvidas sobre os estudos de demanda, uso de informações consideradas desatualizadas e uma análise considerada insuficiente sobre alternativas para a destinação dos resíduos. O TCE também questionou a falta de uma justificativa técnica e financeira mais consistente para estabelecer o contrato pelo período de 3 décadas. A sessão que receberia as propostas estava prevista para o dia 25 de agosto. Por isso, o relator entendeu que a continuidade da licitação poderia levar à prática de atos que, posteriormente, fossem considerados irregulares. Com a decisão, o processo será analisado de forma prioritária pela área técnica do tribunal. O caso ainda será levado para a avaliação da 2ª Câmara da Corte de Contas. Da Rádio TCE. Para a Rede de Notícias Acaerte, Nirlene Pamplona.
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1: E já estamos de volta com o nosso Frequência às 14 horas 8 minutos. Lembrando que eu te faço companhia também hoje no Sertanejo Bom Demais, viu? Então a gente vai ficar juntos até às 17 horas. Alô, Lu do Centro, obrigado pela sintonia, Lu. Agora tem Detonautas.

mais uma sequência no nosso Frequência 94 Frejá. Só você, Detonautas, olhos certos. Abraço pra você que vai na sintonia. E meu amigo Antônio Lopes continua trabalhando lá. E a Alvorada FM é a companhia diária de cedo à noite, né? Que maravilha. Tem trabalhinho chegando, a gente volta já. 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
1: Já estamos de volta às 14h23, lembrando que já tem o Sertanejo Bom Demais. Ele vai trazer muita música bacana, vai relembrar também, claro, conto com a sua participação e audiência. Minha amiga Lu do Centro, vamos lá, Lu, ótima tarde pra você.

0: sequência, o som do Skank, Acima do Sol e os Paralamas do Sucesso, Meu Erro. Esse é o nosso Frequência 94 pra você, aqui na nossa melhor e mais ouvida. Indo muito mais longe pra ficar mais perto de você, são 41 anos no ar. É uma vida, né? Que coisa boa. Vou agradecer aqui também a audiência do André Felipe Pereira. Fala aí, André. Tá curtindo nossa programação no Radinho? Já aproveitando a sexta-feira, já sextando, né? Abraço. Flamengo na semifinal, vamos celebrar, né? Então tá bom. Celebra aí. Abraço, meu amigo. Tudo de bom. Vamos lá?
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1: Estamos de volta com o nosso Frequência. Vamos lá, trazendo mais sucessos pra você aqui em 94.5 na nossa programação número 1. Estamos nesse momento em Santa Cecília com temperaturas em 16 graus. The Weeknd.

Capital Inicial na programação com Primeiros Erros e ainda The Weeknd com Save Your Tears. Abraço meu amigo William, que tá curtindo a nossa programação aí, sempre, sempre sintonizado. Meu amigo Fernando em Lebon Regis também. Alô, Fernando. Vamos que vamos, rapaz. Sintonia certa, nossa Alvorada FM. Sequência 94. Vem chegando a reta final.

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0: Nesse momento, 16 graus é a temperatura para hoje. Teremos aí mínimas de 9 graus. Noite com muitas nuvens, sem previsão de chuva, né? Para amanhã, sabadão, nublado com chuva de manhã e temporal à tarde e à noite. Mínimas de 13 com máximas de 16 graus.
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1: Vamos lá, já estamos de volta com a reta final do nosso Frequência 94. Mandar um abraço lá pro Vurtinho. Fala, Vurtinho. Tá lá na Guararapes curtindo a nossa programação. Lá no caminhão, né? Um abraço, meu amigo. Obrigado pela sintonia aí.

Mata a Saudade aqui no nosso Frequência 94, porque as boas são as velhinhas, né? Cogumelo Plutão esperando na janela. No Mercy Call, Where Do You Go? Exalta Samba, tá vendo aquela lua? Ah! 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Bem, chegando aí o nosso sertanejo bom demais. Alô, Roseli Carlin, obrigado pela sua companhia. Eu acho que o André Felipe estava falando do Flamengo aqui, achando que era o Fabiano que estava aqui, não, André? Mas não, é o Gilmar que está por aqui, eu sou palmeirense, rapaz. Uma boa sorte para vocês flamenguistas aí, viu? Vamos fechando com Mr. President.

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13: 94,5. Vamos lá, 18 de setembro, sexta-feira, e a partir de agora, o sertanejo pra você que é bom demais, né? 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Hoje, dia de número 261 do ano. Um abraço pra você que vai sintonizado em 94,5. 991063978 é o nosso telefone. Temperaturas em 16 graus nesse momento, com mínimas previstas de 8 graus, né? É isso. 8 graus tá de boa, 9 graus. Um abraço pra você. Vai, participa. Obrigado você no site, no aplicativo. Tá começando o Sertanejo Bom Demais. 94,5.
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13: Bora, bora, bora, bora. Sexta-feira.

0: Janeiro.
1: Obrigado.
0: Brasil.
2: Parabéns, Luanzinho.
0: Menino.
2: Obrigado, obrigado.
0: O Brasil te ama, viu?
2: Ô, rapaz, o Brasil ama vocês, que é isso. Muito obrigado pela presença de vocês.

0: essa é a pancada, música nova do Guilherme, que tá em todos os cantos e claro que tá aqui no nosso Sertanejo Bom Demais também, em toda a nossa programação, né? Luan Santana, Amor Distante, Inquilina de Violeiro, com participação do Zezé de Camargo e Luciano. Ê, Mirosmar! Ê, celular, se eu te quebro! Vamos pra intervalinho, a gente volta já!
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1: É, estamos de volta com o nosso Sertanejo Bom Demais, porque é bom demais ter você aqui na nossa melhor companhia.
2: Tranquilo.
1: Opa, deixa eu ver o que está rodando junto aqui com o áudio do meu amigo Artemio. Vamos lá, agora sim, fala lá, Artemio.
2: Boa tarde, meu amigo, tudo tranquilo?
1: Tudo show de bolinha.
2: Uma música aí, se você puder tocar. Ah. Eu tô pedindo aí com o Felipe Falcão, Grito de Amor. Se você puder tocar, quero oferecer pra todos os ouvintes, pra você da rádio. E pra quem gostar da música, seja uma sexta-feira, uma tarde de sexta-feira abençoada pra tudo nós, beleza?
1: É isso aí, meu amigo Artemio, obrigado pela audiência. Essa música é muito bonita, né? Ei, será que para falar de amor é preciso pedir licença? Talvez não. Eu não sei o que você pensa, mas amor é algo para se falar, fazer, gritar. Eu vou sempre gritar pelo seu nome, pelo seu amor. Rapaz, de tremeus que chute, né? Jean Giovanni!
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0: É Felipe Falcão e a gente relembra com o meu grito de amor. Henrique Juliano Rancorosa, Gen Giovanni 123. 123. Um abraço lá pro Maurício que tá curtindo o nosso programa. A Luciane Silva do Cristo Rei, Luciane. Ela tá pedindo a música Igreja Azul. Será que é a Igrejinha Azul? Vamos trazer daqui a pouquinho aí. Obrigado pela sintonia, tá?
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0: A hora da FM 15:31.
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2: Na elite do futebol brasileiro, 28ª rodada do Brasileirão da Série A. Amanhã, às 16 horas, tem Atlético Mineiro e Chapecoense. Às 17 horas, jogam Mirassol e Botafogo, jogo que pode marcar a estreia do técnico Tite no comando da equipe carioca. Às 18 horas e 30 minutos tem Remo e Santos. Às 20:30 tem Vasco da Gama e Curitiba. Às 21 horas, para fechar os jogos de sábado, tem São Paulo e Internacional no Morumbis. No domingo, 11 horas da manhã, na Arena Grêmio, tem Grêmio e Palmeiras. Às 16 horas, jogam Vitória e Cruzeiro. No mesmo horário, tem Corinthians e Fluminense. Já domingo, 18 horas e 30 minutos, tem Flamengo e Bragantino. E para fechar, domingo, 19 horas e 30 minutos, tem Atlético Paranaense e Bahia. A classificação atualizada da Série A do Brasileirão tem no G6. Flamengo líder, 57 pontos. Palmeiras, segundo, 56. Atlético Paranaense, o terceiro, 46. O Bahia, o quarto, 46. O Fluminense, o quinto, 45. O Cruzeiro, o sexto, 42 pontos. Na zona de rebaixamento, Vasco com 28, Inter com 28, Remo com 23 e Chapecoense com 17 pontos somados. Com as informações para o Giro do Esporte, Jean Andrade.
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0: Maravilha, 15h36, já estamos de volta com o nosso sertanejo bom demais. Um abraço lá pro Osni Almeida, que tá na sintonia também, mandando um abraço pra rapaziada da Guararapes, pedindo uma do Chico Rei Paraná. Vamos achar uma boa aí já.

0: Ararara, Mato Grosso e Matias, Igrejinha Azul. Cleito e Camargo, quando um grande amor se faz. Esquece tudo, sexta-feira. Escorreu a lagriminha já, né? Já era. Já era, pai. Vamos pra mais um intervalinho, voltamos já. Fica por aí.
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1: Faltando agora 9:16, 4 da tarde, Chico Rei e Paraná. Eu gosto muito dessa música aqui, eu acho muito bacaninha. A Dona da Verdade.

0: Aí, Zanete Cristiano com o Plano C, música nova da rapaziada. Chico Rei, Paraná, Dona da Verdade. Deixa eu agradecer aqui a Cleri da Campina de Baixo, né, Cleri? Tá curtindo o nosso programa e pedindo Liga Lá em Casa com o Leonardo. Um abraço pra vocês aí. Giovanni Padilha.
1: Boa tarde, viu, Marcos? Estamos aqui no sítio. Chegou mais uma carga de trato, hein? Um abraço pra você, pro Fabiano e pro seu Arzimir, que mora aqui perto. E os vizinhos aqui, do Amin Padilha. E ainda. Pra sair do Padilha também.
0: Valeu, Giovanni. Um abraço pra você aí. Obrigado pela sintonia. 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
5: A Federação das Associações Empresariais de Santa Catarina realizou encontros institucionais com candidatos ao governo do Estado e Senado Federal nesta quinta-feira na sede da entidade em Florianópolis. Ao longo do evento, a FACISC abriu espaço para os postulantes apresentarem suas propostas e realizou a entrega da lista de demandas do programa Voz Única, que reúne pleitos prioritários do empresariado catarinense identificados por meio de pesquisa. Foram convidadas as três chapas majoritárias que lideram as pesquisas de intenção de votos, sendo que os representantes de dois grupos participaram e assinaram termos de compromisso com as pautas. O presidente da FACISC, Elson Otto, ressalta.
6: O Voz Única contempla as demandas, os pleitos do setor produtivo. Ele foi colhido dentro da associação empresarial, são 149 associações empresariais, são 12 regionais e nós fizemos a entrega a todos os candidatos a deputado estadual, federal, agora nessa oportunidade ao governo do estado e ao Senado da República. Assim como também nós fizemos individualmente a entrega da plataforma do Voz Única aos candidatos à presidência da República. 68% dos pleitos é da infraestrutura. Nós precisamos ter investimento de recursos públicos federais nas nossas rodovias, criar novos modal como as ferrovias.
5: O documento do programa Voz Única foi entregue aos candidatos aos cargos de deputado federal e deputado estadual por Santa Catarina por meio de encontros envolvendo as 12 regionais da FACISC. A cartilha reúne 72 pleitos prioritários apontados em levantamento que recebeu mais de 29 mil votos dos empresários associados à entidade. O diretor do programa Voz Única da FACISC, Milvo Zancanaro, detalha.
7: Esse trabalho começou um ano atrás, ouvimos o nosso empresário e foram 1.217 pleitos levantados através de 29 mil participações, sejam entrevistas ou sejam formulários online ou presenciais de empresas catarinenses. Nós, através da plataforma, vamos acompanhar, monitorar, cobrar, prestar contas para o nosso empresário, mas principalmente cobrar esse compromisso que eles assinaram. Então nós vamos ter um trabalho muito árduo ainda. São mais 4 anos de muito trabalho de cobrança e esperamos colher muitos resultados para uma frase bem importante: transformar Santa Catarina.
5: A lista com todos os pleitos da quinta edição do programa Voz Única e o monitoramento do atendimento às demandas podem ser consultados por meio do site oficial da iniciativa da FACISC, no endereço vozunica.com.br. De Florianópolis, da Rede de Notícias Acaerte, Cadu Reis.
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2: E já estamos de volta com o nosso sertanejo bom demais, aguardando aqui a sua participação, né? Para o programa ficar ainda melhor, dá tempo ainda. Tem quase uma hora de sertanejo bom demais na Alvorada FM. Jorge Mateus, a cheirosa.

0: Valéria Barros na programação com Leonardo, A Noite Triste. Jorge Matheus também com A Cheirosa. Que legal, hein? Só musicão rolando aqui no nosso Sertanejo Bom Demais. Um abraço lá pro Luciano que tá curtindo o nosso Alvorada FM também, né, Luciano? Obrigado sempre pela audiência. Marlene, oi Marlene, obrigado pela audiência também, viu? A Sara também tá sintonizada com a gente. Obrigado pela companhia, um abraço lá pro Matheus também. Sertanejo Bom Demais, volta já.
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1: Estamos de volta com o nosso Sertanejo Bom Demais às 16h21. Meu amigo Marcelão lá curtindo a gente, né, Marcelão? Gostou da música da Valéria Barros? A menina canta, não faz bolacha, né? Jadson.

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1: Estamos de volta às 16h32. Sertanejo Bom Demais. Tá na melhor, tá na Alvorada FM. 41 anos com você. Como é que tá o tempo? Tá esfriando já? 16 graus ainda a temperatura. Lembrando que temos mínimas de 8 graus para hoje, né? Vai ficar meio de boa ainda a nossa noite, vai ficar tranquilo, 8, 9 graus aí pra nossa mínima. É de Brito e Samuel no Sertanejo Bom Demais.

0: Aê, Cristian Ralph, quem será seu outro amor aqui no nosso sertanejo bom demais? Mari Maraíza, Minha Pessoa Errada, Ed Brito e Samuel, Semente do Amor. Essa música aí é muito bonita, viu? Vai lá no nosso WhatsApp 991063978, escolhe a sua preferida pro nosso último bloco do sertanejo que volta já.
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1: Vamos lá, 16h47, reta final então do nosso Sertanejo Bom Demais. Já tem o bailão e hoje é com o Fabiano, né? Vai fazer companhia aí com o melhor do bailão aqui na Alvorada FM. Zezé de Camargo e Luciano.

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1: E assim a gente vai encerrando o nosso sertanejo bom demais. Foi bom demais estar com você por aqui, viu? Obrigado pela sua super companhia. Teve também aqui nesse bloco Matheus e Cauã Litrão, Zezé de Camargo e Luciano Flores em Vida. 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Um abraço para você que sintoniza a nossa 94.5, onde quer que você esteja. Bom demais ter a sua companhia aí. Fechando com Gustavo Lima. Um abraço lá, meu amigo Anderson Borges, que está com a gente. Meu amigo Marcelão, Luciano Gueten. Meu amigo Elson Moraes, o Adriano Lautério, o Luciano da Luz com a família lá, né? Um abraço, rapaziada. Obrigado pela sua super companhia. Amanhã tem programação especial. Fabiano vem chegando aí com o Bailão da 94. Eu volto no domingo, às 9:30 da manhã, com o Domingão da 94. Espero você aqui. Um abraço, ótimo fim de tarde, bom final de semana e até mais. Tchau, tchau.

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0: 23 e 22 em Santa Cecília.
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7: Opa, boa tarde pra vocês, estamos iniciando mais um Bailão da 94. Hoje, excepcionalmente comigo, Fabiano Carlos, a partir de agora pra você nesta sexta-feira, hoje dia 18 de setembro de 2026. Boa tarde, tudo bem? É, vamos começando o Bailão com oferecimento da Veron Telecom, oferecimento do Supervisa, Supermercados Agromaster, Centro de Eventos Milênio, Ezequiel Lima e Construções, em 15 graus a temperatura, São Encoberto, neste final de tarde desta sexta. Vamos participar, povo? Vamos lá, 99106-3978, pode mandar mensagem, tá? Participar do nosso Bailão da 94, que está no ar. Aqui na sua 94.
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7: e pra começar o bailão tem Beijo Reserva, banda Live Som.

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1: Maravilha, tá aí as primeiras do Bailão da 94 em Portal da Serra. Vou beber a minha e a dela. Ainda Portal do Sul, Cerveja Não Fala, Paulinho e Fábio no Bailão. Quem consente, cala, participação do Sorriso Lindo. E lá no comecinho teve a banda Navisson, aqui com um beijo reserva, tá? Boa tarde, meu amigo Luciano. Tudo bem, Luciano? Abração aí, tá? Todinho tá ligado em Frei Rogério. Ô, Todinho, vai curtir o Rogério Magrão e banda, chance é grande. No próximo bloco aqui do Bailão, tá? Daqui a pouquinho eu vou tocar também pro Valdemar Bonomini, é isso? Ô, Valdemar, abraço, Valdemar Bonomini. Ele quer ouvir a música do JM, Carro Hotel, pra quem gostar da música, tá? Abraço lá pro Paulinho também ouvindo a gente. Lá pro meu amigo Lucas, também curtindo nossa Alvorada. Ah, sim, pode participando à vontade no WhatsApp da Alvorada, tá? 991063978.
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0: Opa, vamos lá, 5 horas e 20 minutos, é o Bailão da 94 até as 7.
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0: 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Aqui a gente vai seguindo, hein? Daqui a pouquinho atendo o Anderson Borges, meu amigão Anderson Seco. Daqui a pouquinho tem banda Elite pro Anderson, tá? É, tá lá ouvindo nossa programação também, abraço pra você, amigão, tudo de bom. Vou dar um abraço lá pra Maria também, ligadinha na Alvorada, né, Maria? Oi, Maria, boa tarde pra você também. Lá pra nossa amiga Aida Almira também, ligadinha na 94. João Sizuki, e amigona também, a Joanita, ligados também aqui na Alvorada. Chance Grande, Rogério Magrão e Banda.

0: legal, tá aí o JM, o carro de hotel lá pro Valdemar Bonomini aqui na 94, hein? Ainda curtimos o Paulinho Mocelin, Menino Campeiro e Rogério Magrão e Banda, Chance é Grande. Bailão da 94 até as 7 pra você aqui na Alvorada, tá? Pra você participar, pra você curtir, pra você ficar com a gente neste final de tarde, quase, quase comecinho de noite, hein? E a gente vai juntinhos por aqui, nesta super sexta-feira. Eloilda Silva Miranda, quanto tempo, menina? É, fazia tempos, né? Dias e dias que eu não te vi aqui, pelo menos no nosso horário, no meu horário aqui, né? Não, né? Não nesse horário, né? Não te vi aqui no WhatsApp da Alvorada, tava sumidona, né? Ô, Ilda, Iloilda, abraço. Tá pros amigos de Lebon Regis ouvindo, o Antoninho tá por lá sempre ouvindo nossa Alvorada. Tá pro meu amigo Maicon também curtindo sempre a nossa programação da 94, hein? Vamos pro intervalo, na volta tem a música do Anderson, ou a banda Elite, sempre, sempre. E vai rolar mais, hein? Vai rolar mais música boa pra você aqui no Bailão da 94.
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0: Alvorada, boa tarde pra você, são 5 horas e 31 minutos.
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0: Opa, vamos lá então, 24 minutos faltando para as 6 da tarde.
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0: Até as 7, vamos juntos por aqui.
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0: pra você, Grupo Matizes, a curia, a guria que eu pedi pra Deus. Matizes, primeira dama, nada me faz esquecer, e Banda Elite sempre, sempre, com a participação do Bob Michael aqui na nossa programação da Alvorada, no bailão hoje comigo, excepcionalmente Fabiano Carlos com você, aqui no bailão até 7, tá? Pra você que tá ligado em casa, no trabalho, ouvindo, um abraço pra você, obrigado pelo carinho da sua sintonia, tá? Você curtindo nossa programação, lá pro meu amigo o Murilo, curtindo a gente também, lá pra nossa amiga a Helenice, ouvindo também. Quem mais? A minha amiga Maria Correia, sempre curtindo a nossa programação especial no bailão também. E você tá curtindo nossa Alvorada FM? Tá curtindo o bailão? Então, vai no WhatsApp, hein? 99106-3978. Diga lá que você tá curtindo, tá ouvindo o bailão da 94. Participe!
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0: Alvorada, agora faltando 13 minutos para as 6 horas.
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0: Vamos lá, um tempo, hein? O tempo com céu encoberto agora neste final de tarde, começo de noite praticamente, né? Chance de chuva pequena, em 18% tá marcando agora. Umidade relativa do ar na faixa dos 84%. Ventos soprando nesse momento a 13 km por hora. Temperatura 14 graus, hein? Amanhã sábado é céu encoberto com previsão de pancadas de chuva durante o dia, com 13 graus a temperatura mínima e a tarde amanhã não passa dos 15. Domingo, céu também encoberto na maior parte do domingo, alguns períodos de melhoria, uma pequena chance no domingo de algumas pancadas rápidas de chuva, né? E 16 graus a mínima e 23 a máxima. Segundo CER, segunda-feira, segue com céu encoberto, também previsão de pancadas de chuva e pelo menos até quarta-feira, dias bem estáveis em toda a nossa região.
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0: Opa, faltando 7 para as 6, é o bailão, gente. É o bailão, tem 7. Alô, Grilo, tá ligado, meu amigo Grilo? Vou ver se encontra a tua música, rapaz. Vou ver se encontra a música que você pediu, ó, Grilo do céu. Tá lá saboreando, né? Saboreando uma? Vai com calma, vai com moderação, seu Grilo. A Solange tá ligada com a gente também. Lá pra Terezinha também tá ligadinha na Alvorada, curtindo nossa programação. San Marino!

0: Respeita-me.
1: Respeita-me, história, tia Chaleira, San Marino. Ai, ai, ai, coração. Bom, faltando um minuto para as seis, já já tem oração da Ave Maria, tá? E a gente vai seguindo por aqui. Deixa eu trazer aqui a participação do ouvinte. Daqui a pouco eu vou mandar música pro pessoal aqui, ó. Quem tá participando aqui na tarde é o Anderson. Manda música pra nós, curtir banda legal, tô caindo fora, especialmente pro Yassanã, o Bruno Juarez e o seu Luiz. Daqui a pouquinho eu toco pra vocês, mando aí, tá? O Yassanã, inclusive, tá passando também, indo pra casa pra Otacílio Costa, ver a mãe das crianças, toca a música do DNA. Para, um alô pro Juarez, pro seu Luiz, o Bruno Anderson, sexto. Galera ouvindo a nossa alvorada, indo pra casa, né, Yassanã? Abração pra vocês aí, tá? O Gilmar, manda música. Ah, Gilmar não é o Gilmar, não é. Manda música pro tio Pedro, pro Rosalvo, pro Silvano, pra quem estiver ouvindo aqui na nossa programação. Meu amigo Beto! Beto Perigosa e linda, eita! Ó, 18h em ponto, é, ou da noite, como queira, né, ou 18h, como queira, tem oração da Ave Maria, tá? E daqui a pouquinho eu volto trazendo a música pra galera lá, o Yassanã, o Juarez, o Anderson, a turma toda, ouvindo nossa programação, tem muito mais na Alvorada.
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0: Em nome do Pai, do Filho e do Espírito Santo. Amém. Queridos irmãos e irmãs, boa tarde. Que a paz de Jesus Cristo e o amor de Nossa Senhora estejam presentes em sua vida, em sua casa e em sua família. Neste momento, convido você a fazer uma pequena pausa. Onde quer que você esteja, procure silenciar o coração por alguns instantes e abrir espaço para a presença de Deus. Em meio à correria do dia a dia, às preocupações e aos desafios da vida, Deus continua nos chamando para confiar nele. Muitas vezes queremos respostas imediatas para nossas dificuldades, mas o Senhor nos ensina que tudo acontece no tempo certo. Talvez hoje você esteja enfrentando uma preocupação, uma enfermidade, uma dificuldade financeira ou carregando no coração uma angústia que ninguém conhece. Saiba que Deus conhece sua história. Ele conhece suas lágrimas, seus sonhos e suas lutas, e jamais abandona aqueles que nele confiam. A fé não significa que nunca teremos dificuldades. A fé nos dá a certeza de que Deus caminha ao nosso lado em todos os momentos, especialmente nos mais difíceis. Quando entregamos nossas preocupações nas mãos do Senhor, encontramos força para seguir em frente e esperança para acreditar que dias melhores virão. Por isso, não permita que o desânimo tome conta do seu coração. Agradeça pelas bênçãos que já recebeu, pela vida, pela saúde, pela família e pelas oportunidades de cada novo dia. Quem aprende a confiar em Deus, descobre que Ele nunca deixa faltar aquilo de que realmente precisamos. Agora, vamos colocar nossas famílias diante da proteção do Senhor. Pai de infinita bondade, nós te entregamos todas as famílias que acompanham este momento de oração. Abençoa cada lar, fortaleça os casais, proteja nossas crianças, ilumina nossos jovens e ampara nossos idosos. Conforta os enfermos, fortaleça aqueles que enfrentam dificuldades, dá coragem aos que procuram um trabalho e renova a esperança de aqueles que se sentem desanimados. Que em nossas casas nunca faltem o diálogo, o respeito, a união e o amor. Afasta de nossas famílias toda divisão, toda violência e tudo aquilo que nos afasta da Tua presença. Que Nossa Senhora interceda por cada um de nós e nos conduza sempre para mais perto de Seu Filho Jesus. E agora, unidos pela fé, rezemos juntos. Ave Maria, cheia de graça, o Senhor é convosco. Bendita sois vós entre as mulheres, e bendito é o fruto do vosso ventre, Jesus. Santa Maria, Mãe de Deus, rogai por nós, pecadores, agora e na hora de nossa morte. Amém. Que o Senhor derrame sobre você e toda a sua família as mais abundantes bênçãos. Que Nossa Senhora cubra seu lar com seu manto de proteção e que a paz de Cristo permaneça em seu coração hoje e sempre. Receba a bênção de Deus Todo-Poderoso. Em nome do Pai, do Filho e do Espírito Santo. Amém. Muito obrigado pela sua companhia. Que Deus o acompanhe nesta tarde e lhe conceda uma noite de paz. Fique com Deus. Até o nosso próximo momento da Ave Maria.
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5: Olá, 6:07. 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
5: Vamos lá, gente. 6:08. Boa noite de sexta-feira pra você.
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5: Assim a gente vai seguindo, trazendo lá pra galera o Yassanã. Deixa eu repetir o nome deles aqui, ó. O Yassanã. É, o Juarez, o Luiz, o Bruno, o Anderson, tá? Abração pra vocês, super ligados na nossa programação da Alvorada. 6:08.

0: Aí a Perigosa e Linda, grupo Poncho Velho. Aí, banda legal, tô caindo fora com a participação, inclusive, dos atuais, hein, aqui na nossa melhor programação. Minha amiga Zenilda Ramos tá ouvindo a gente no bairro Nossa Senhora Aparecida. Ela quer ouvir Banda São Francisco Mais Um Copo. Daqui a pouquinho mando, tá bom? Boa noite pro Evaldo, obrigado. No próximo bloco, né, vai rolar DNA, Banda Destaque Nacional para... Já no próximo bloco para você aqui na nossa programação, agora nesta noite de sexta-feira, tá? Nosso Bailão da 94 até as 7.
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0: Alvorada, boa noite pra você, 6:15.
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2: Opa, 6h26. Boa noite, São Francisco, lá pra Zenilda.

0: para todo o grupo do assentamento e para quem gostar da música e para você da rádio, Gilmar.
1: Valeu, Gilmar.
0: Tenho certeza que o seu dia foi bom. Que seja uma noite abençoada para todos os ouvintes, beleza?
1: Seu dia foi bom, Gilmar Santos? Foi bom, né? Tranquilo, né? Tamo junto! Daqui a pouquinho tem Milênio, hein? Fica ligado.
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0: Alvorada, boa noite pra você, são 6h31, eu voto já.
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1: É, vamos lá, 6h36.
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1: Olá, trazendo mais música pra você, Cândia Pires no Areião, abraço pra vocês aí, ligados. É, manda a música lá pra Débora, Liliane, Kleber, de Lebon Regis. Pedirão e a gente manda pra vocês aí, claro, tem Céu e Cantos e a Morena Misteriosa, 24 para as 6.

0: brincadeira. Essa é das Brutas, Candieiro, Cor de Caramelo, André Henner, Tandara Duarte, Banda Céu e Cantos e a Morena Misteriosa. Alô, Antoninho Pereira! Daqui a pouquinho mando aí o vidro de perfume. É, JM, daqui a pouquinho pra você na Alvorada. Camila tá ouvindo também, abração pra vocês aí, tá? Lá pra nossa amiga Vanice também, ouvindo o nosso bailão. Daqui a pouquinho tem as últimas aqui na Alvorada.
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0: Alvorada, boa noite pra você, faltando 14 para as 7.
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2: 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Opa, vamos lá, 9:07 agora, bailão!
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2: bailão! Assim, ó, vamos trazer as últimas então, abraço pra você ligado no bailão. As últimas estão pintando agora. Ô, grilo do céu, grilo! Grilo quer matar saudade, né, grilo?

Tal gaúcho, a nega véia em brabo, Millennium se achou, me chamaram de louca. E a gente fecha por aqui o nosso Bailão do 94, agradecendo você pela audiência e companhia, até. 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Bailão volta amanhã com o Gilmar Santos, tá, gente? Abraços, vem aí já já Renan Caetano e o Flashback 94. Valeu, até amanhã, gente. Abraços.

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19: Olá, olá, muito boa noite pra você, tá começando, viu? Tá começando mais uma edição do nosso Flashback da 94, hoje sexta-feira, dia 18 de setembro de 2026. Sextou daquele jeito, né? E eu desejo que você tenha uma excelente noite nessa sexta-feira, seja aí na sua casa, no seu trabalho, quem sabe você tá se deslocando nesse momento, né? Acabou o serviço, tá se deslocando aí do seu trabalho pra sua casa, que você tenha uma excelente noite, tá bom? Agora, pra começar o nosso flashback, tem Gretchen com Conga, Conga, Conga, depois música do Modern Talking e ainda Zé Ramalho, o admirável Gado Novo. Fique aí, seja bem-vindo ao nosso flashback.

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0: 716.
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7: O nosso flashback de hoje está sensacional. E tem mais música chegando por aqui. Barão Vermelho, Puro Êxtase. Ainda Alan Jackson, Country Boy. E Pepeu Gomes, Deusa do Amor.

0: 7h31.
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9: E quem não lembra dessa aqui? Silver Pazzoli, Around My Dream. Ainda tem Legião Urbana, Índios e música com Tina Turner aqui na nossa programação. É o flashback dessa sexta-feira.

0: 7:47.
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13: Para fechar a primeira hora de programação aqui do nosso Flashback da 94, tem Capital Inicial, Eu Vou Estar, ainda Blue System, Body to Body e Charlie Brown Jr., Lutar Pelo Que É Meu. Vem comigo no Flashback.

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14: E claro, uma boa edição do nosso Flashback da 94 não pode faltar Beatles, que vem com a música Oblady Oblada, aqui na nossa programação.

0: 8:13.
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Pra você que curte, esse próximo bloco tem RPM, Rádio Pirata. Ainda tem música com Creedence, Raitoniga e Legião Urbano Faroeste Caboclo.

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0: 8h29.
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0: juventude é uma banda numa propaganda de refrigerantes.
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0: 8h42.
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E a palavra que resume a nossa noite de sexta-feira é simplesmente gratidão. Muito obrigado, você que nos acompanhou até agora, que está sintonizado através do rádio, do nosso aplicativo. Na sequência, agora, tem a Voz do Brasil. Fique ligado, fique aqui na nossa programação. Eu, Renan Caetano, volto na segunda-feira, tá bom? Com o nosso Frequência 94, com o Sertanejo Bom Demais. Mas a nossa programação ainda para esse final de semana está sensacional. Tudo de bom para você. Até segunda. Tchau, tchau.

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2: Olá, boa noite.
3: Boa noite para você que nos acompanha em todo o país.
2: Sexta-feira, 18 de setembro de 2026.
3: Vamos ao destaque do dia.
2: Ação integrada para o enfrentamento ao crime organizado no Rio de Janeiro.
3: Estratégia apresentada, aposta em inteligência e atuação coordenada para cortar a logística das organizações criminosas. Pablo Mundim.
4: Entre janeiro e setembro, 16 operações integradas no estado resultaram em mais de 3.300 prisões e na apreensão de quase 1.200 quilos de drogas.
2: Prova de vida é automática para quem comparecer às urnas.
3: Voto é uma das formas utilizadas pelo INSS para garantir a manutenção de pagamentos. Thaís de Araújo.
5: A medida faz parte de uma mudança no procedimento, que deixou de exigir que o aposentado se desloque a uma agência para a prova de vida.
2: A prova nacional docente será aplicada neste domingo em todo o país.
3: A avaliação pode ser usada em processos seletivos e concursos públicos para professores. Edinaldo Júnior.
6: A avaliação é destinada a concluintes de licenciaturas, graduados e profissionais da educação interessados em utilizar a nota em processos seletivos para a carreira docente.
2: Hoje, na apresentação da Voz do Brasil, Nazi Brum e Mariana Jungmann.
3: E acompanhe a gente ao vivo, acesse radiogov.ebc.com.br ou Canal Gov, na sua TV aberta.
2: Ações integradas para o enfrentamento ao crime organizado envolvem União, estados e municípios no Rio de Janeiro.
3: Hoje foram apresentadas ações que apostam em cooperação, inteligência e integração.
2: A ideia é trabalhar na